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0: Marítimo derrotado em casa pelo Futebol Clube do Porto, um centímetro foi o bastante para validar o golo da vitória dos Dragões. Cristiano Ronaldo está oficialmente suspenso da Seleção Nacional enquanto decorre o processo disciplinar, mas Pedro Proença garante que todos desejam o regresso do capitão já em novembro. Ficaram em prisão preventiva os três arguídos do caso dos 13 quilos de droga apreendidos no aeroporto da Madeira. Combustíveis ficam mais baratos na próxima semana. No futebol e para a jornada 8 da Primeira Liga, o Marítimo perdeu na recepção ao líder Futebol Clube do Porto. Os verde-rubros até marcaram primeiro e logo aos 16 minutos, mas os Dragões empataram ainda antes do intervalo e marcaram o gol da vitória já aos 84 minutos. O lance passou pelo vídeo-árbitro e o golo foi validado por um centímetro. À Sport TV, o treinador Michel van der Gaag destacou o apoio dos adeptos e a resistência maritimista, especialmente durante a primeira parte, frente a um adversário forte.
1: Apesar de derrota, a minha equipa está de parabéns. Acho que a Marítima está de parabéns, porque a casa cheia outra vez, sempre a apoiar a equipa. Também é importante, mais uma vez, eu continuo a dizer a mesma coisa, aquela dinâmica é importante e nós temos de lutar e trabalhar por isso, e nós estamos a fazer, e a equipa e os adeptos estão a reconhecer isso, e também é importante em termos de apoio. Eu acho que nós fizemos uma primeira parte muito bem conseguido. Claro que o Porto com mais posse de bola, mas nós sempre, quando nós tivemos a bola a tentar jogar, criamos oportunidades, marcámos o primeiro golo. Infelizmente sofremos o golo antes do intervalo, mas acho que eu não podia ter dizer nada mal da minha equipa da primeira parte, porque nós fizemos tudo o que nós combinámos. Segunda parte, o Porto mais pressionante, mais acima da nossa, do último terço da nossa parte, mas depois tinha paragem, acho que deu bem à minha equipa e pronto. Nós tentámos tudo, infelizmente não foi suficiente e nós temos que continuar neste trabalho.
0: Durante estas declarações à Sport TV, o treinador do Marítimo deixou esta frase.
1: Nunca sabia que o campo era tão inclinado aqui nos baralhos.
0: Mas não quis acrescentar mais explicações.
1: Eu aprendi uma coisa, o resultado final é 1-2. E nós podemos falar muita coisa, nós não somos uma equipa grande, também não somos coitadinhos, também podemos falar sobre algumas coisas, mas aprendi uma coisa muito cedo no futebol. No parte final, amanhã, toda a gente vai acordar e o resultado final é 1-2.
0: O Marítimo perdeu com o Futebol Clube do Porto, mas Michel van der Gaag acredita que a equipa está a fazer um bom trabalho. Do lado dos Dragões e também à Sport TV, Francesco Farioli reconheceu que jogar na Madeira nunca foi fácil.
2: About the difficulties of coming to play here, I think yesterday I was already making.
0: O treinador dos Dragões disse que já sabia e já tinha alertado na véspera para as dificuldades que ia encontrar na Madeira neste jogo com o Marítimo, uma equipa bem organizada e batalhadora, mas considera que o Futebol Clube do Porto mereceu ganhar. Admitiu que a equipa se intranquilizou um pouco depois de sofrer o primeiro golo, logo aos 16 minutos. Foi como levar uma estalada, disse Farioli, para acrescentar que logo depois o grupo teve uma reação positiva para conseguir o empate ainda antes do intervalo, ter boas oportunidades na segunda parte, durante a qual se jogou quase sempre no meio-campo do adversário, e virar o resultado já quase no fim de uma partida em que o campo estava inclinado devido ao maior controlo do Porto.
2: Inclinated, but in one direction, so in the other one, so about this one, yes, but opposite to what he felt.
0: Francesco Farioli, o treinador do Futebol Clube do Porto, equipa que veio à Madeira derrotar o Marítimo por 2-1. Os Dragões continuam líderes, agora com 24 pontos de 8 vitórias em 8 jogos. Os verde-rubros têm 8 pontos e estão um pouco abaixo do meio da tabela. Na próxima jornada vão jogar a casa do Vitória de Guimarães, mas antes, já no próximo domingo, defrontam o Alcochetense em casa do adversário para a terceira ronda da Taça de Portugal. Quanto ao Nacional, só vai jogar neste domingo. Os alvinegros deslocam-se à casa do Rio Ave, com quem se defrontam a partir das 15h30 para tentar amealhar pontos e subir na classificação. O treinador Alexandre Santos reconhece o momento difícil da equipa, mas garante que o objetivo é ganhar.
3: Vimos de 5 derrotas seguidas e isso é sempre um momento difícil, mas queremos pontuar e queremos ir para... Vamos jogar para ganhar, mas vamos efetivamente e querer muito pontuar. E isso é muito importante para a nossa equipa neste momento.
0: A partida entre o Rio Ave e o Nacional é domingo, em Vila do Conde, a partir das 15h30. Os alvinegros têm apenas 4 pontos e ocupam o 15º lugar. Cristiano Ronaldo está oficialmente suspenso da Seleção Nacional. O Conselho de Disciplina da Federação Portuguesa de Futebol confirmou este sábado a instauração de um processo disciplinar a Ronaldo e a respectiva suspensão. A deliberação surge na sequência da decisão de Cristiano Ronaldo de abandonar o estágio da Seleção Nacional no passado dia 30 de setembro em Copenhaga. A informação esclarece que a instauração do processo tem o objetivo de apurar a eventual relevância disciplinar dos factos participados. Apesar deste processo e da suspensão de CR7, o presidente da Federação Portuguesa de Futebol, Pedro Proença, afirmou que todas as partes querem o regresso de Cristiano Ronaldo à seleção já em novembro.
4: Estamos todos a sentar-nos à mesa. Há uma grande vontade de termos o nosso capitão de volta. A vontade de todos, desta família, destes 25 jogadores que iniciaram o estágio todos em conjunto, de voltarem todos a estarem juntos novamente. E esperemos que isso seja já no próximo estágio. Portanto, ultrapassadas aquelas que foram as divergências e que eu tive o cuidado de adjetivar como um mal-entendido, é evidente que temos que aprender com aquilo que foi o processo daquilo que se passou e, neste momento, a vontade, a serenidade, o apelo a esta tranquilidade e à vontade de nós termos connosco aquele que foi até hoje o melhor jogador português de todos os tempos, atrevo-me a dizer, com mais de duas décadas dedicadas à Federação Portuguesa de Futebol, à seleção, espaço onde ele gosta muito de estar e, portanto, o Presidente da Federação, com toda a tranquilidade, irá criar todas as condições para que isto aconteça.
0: Declarações do Presidente da Federação Portuguesa de Futebol, Pedro Proença, à margem da inauguração da segunda fase do Centro de Formação da Associação de Futebol do Porto. Recordo que Cristiano Ronaldo voltou este fim de semana à competição pelo Al Nassr, clube pelo qual alinha na Arábia Saudita. CR7 ajudou a equipa a bater o Al Drai por 3-0 ao apontar o primeiro golo e elevar para 980 o número de golos marcados ao longo da carreira. A partir de segunda-feira há uma ligeira descida dos preços dos combustíveis. O maior impacto acontece no gasóleo rodoviário, que desce quase 3 cêntimos por litro e passará a custar 2,09 €. O colorido marcado tem uma descida semelhante e será vendido a 1,64 €. A gasolina de 95 octanas desce quase 2 cêntimos e o litro passa a ser comercializado a 2 € certos. Os preços são semanalmente fixados pelo Governo Regional. E a nova tabela entra em vigor às 0 horas de segunda-feira. Ficaram em prisão preventiva os três detidos no aeroporto da Madeira com cerca de 123 mil doses de heroína e cocaína. Em declarações à Agência Lusa, o presidente da comarca da Madeira, Teresa Sousa, indicou que os arguídos, dois homens e uma mulher com idades entre os 38 e os 53 anos, estão indiciados pela prática do crime de tráfico de estupefacientes. A detenção, de acordo com o comunicado emitido pela Polícia Judiciária na quinta-feira, aconteceu em flagrante delito, tendo os arguídos sido apanhados com cerca de 12 quilos de heroína e mais de 1 quilo de cocaína dissimulados nas bagagens. Segundo a Polícia Judiciária, a droga apreendida era suficiente para 117 mil doses individuais de heroína e 5.870 de cocaína no mercado ilícito. Já se sabe, em 2027 a Madeira vai receber do Estado 486 milhões de euros. O presidente do governo manifesta-se grato ao governo central, lembrando que a República nem estava obrigada a canalizar alguns dos milhões que vai enviar. A oposição é que não está nada satisfeita. Depois do JPP e do Chega, também o PS considera que a República volta a penalizar os madeirenses. A líder socialista Célia Pessegueiro diz que, além do que a lei prevê, nada mais vem para a região.
5: Se não houver nenhuma alteração, aquilo que o orçamento prevê não é nada simpático para a Madeira. Os aumentos que vemos decorrem da lei das finanças regionais e uma pequena compensação por causa de perda de receita do Fundo de Coesão, mas isso é o que a lei prevê e estas compensações que são dadas muito ao sabor e à vontade do Governo Nacional acontecem tanto para a Madeira como para os Açores. Não conseguimos vislumbrar que isso seja de facto uma grande mais-valia, até porque elas não estão garantidas na lei. Mas sobre a lei eu deixo para outra ocasião. O importante aqui é que este Orçamento Nacional não prevê para a Madeira nada daquilo que nesta altura seria essencial garantir, para além daquilo que é a Lei das Finanças Regionais, que já prevê verbas regulares para a Madeira.
0: Razões que levam a líder socialista a estar preocupada, mais ainda quando o presidente do governo confirma que foi tudo negociado com o governo da República.
5: Fiquei preocupada quando ouvi Miguel Albuquerque dizer que aquilo que estava no Orçamento Nacional era o que tinha negociado com Luís Montenegro. Ora, se foi aquilo que negociou, está a prestar um mau serviço à Madeira e aos madeirenses, porque não acoplou verbas para o hospital. Há uma menção ao novo hospital, mas remete para uma portaria que já está ultrapassada e, portanto, não contemplou essas verbas. Está lá para futuras negociações. Portanto, garantias para o novo hospital, para o financiamento ao novo hospital, zero, apesar de estar a decorrer um concurso que duplicou o custo desta obra. Relativamente ao PTRR, também, nenhuma palavra. Sempre que houve, da parte do Estado, programas nacionais, programas com esta abrangência, as regiões autónomas garantiram sempre uma percentagem daquilo que era o bolo nacional para a intervenção no território. Neste orçamento de Estado, nem um cêntimo para a Madeira.
0: E o mesmo acontece noutras áreas, como é o caso da habitação, acrescenta Célia Pessegueiro.
5: Também noutras ocasiões, sempre que houve verbas e pacotes financeiros para investir nestas áreas, a Madeira calculou verbas, aliás, até acima daquilo que era a percentagem inicialmente prevista. O governo socialista, noutras ocasiões, previu verbas que, aliás, estão agora a permitir Miguel Albuquerque andar a inaugurar e a entregar apartamentos, porque se não fosse esse pacote financeiro, e como não houve intervenção do governo regional nesta matéria, habitação para os madeirenses, para a classe média e trabalhadora, zero. Portanto, em resumo, este orçamento, há aumentos decorrentes daquilo que é a lei, negociações para verbas que, de facto, são cruciais neste momento, até para obras que decorrem, em particular a obra do hospital, que ainda para mais duplicou, não há nada. E se Miguel Albuquerque mostra satisfação e diz que, inclusivamente, foi o que negociou com Montenegro, nós ficamos preocupados.
0: As preocupações e críticas da líder do PS Madeira, Célia Pessegueiro, considera que a proposta de orçamento de Estado para o próximo ano não tem nada de simpático para a região. O mesmo considera o deputado socialista eleito pela Madeira à Assembleia da República. Emanuel Câmara deixa algumas perguntas para demonstrar que o orçamento de Estado de 2027 nada oferece aos madeirenses.
6: Que investimentos foram identificados para a Região Autónoma da Madeira? Quais os investimentos que estão escritos ou têm financiamento garantido em 2027? Portanto, temos aqui um artigo, o 132 do Orçamento de Estado do ano passado, que contemplava todas essas situações e que parece que passou ao lado. E não vejo preocupação nenhuma, sobretudo dos deputados da Região Autónoma da Madeira, eleitos pelo partido que suporta o governo, não só a nível regional como a nível nacional, da parte deles continuam caladinhos, sentadinhos e, de facto, os madeirenses estão a assistir a tudo isto. É porque, a julgar pelas propostas do Orçamento de Estado de 2027, a resposta deste plano, destes investimentos, é zero.
0: Emanuel Câmara considera mesmo que os madeirenses estão a ser prejudicados em benefício dos Açores e pediu uma lei de finanças regionais exclusivamente para a Madeira. Conhecemos agora as previsões do estado do tempo para domingo. Céu em geral muito nublado, possibilidade de ocorrência de aguaceiros fracos, em especial na vertente norte da Ilha da Madeira e nas Terras Altas. O vento deve soprar fraco a moderado, entre os 10 e os 25 km por hora de nordeste. 25 graus é a temperatura máxima prevista para o Funchal.

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do Filho e do Espírito Santo. O Senhor esteja convosco. Caros irmãos, celebro esta Eucaristia pelos nossos irmãos já falecidos, Maria Zita Jardim e João Jardim, Gabriela Rodrigues, António Alejandro de Sousa Andrade, Maria Gonçalves da Levadinha, Gabriel Domingos Gouveia Batista, João Manuel Vieira e José João Abreu, José Sousa Chaves e Maria José Fernandes Luís, João de Sá e Maria Tavares, Michel, Rosa Faria, Maria Isabel Nunes Oliveira, Daniel Silva Faria e Augusta Gomes da Silva, Joaquim Fernandes, Maria Bela de Freitas e Maria Sousa Freitas e família. Rezo também pelas seguintes intenções, pelas almas, em ação de graças pelo aniversário de Ana Margarida, os meus parabéns para ela e para toda a sua família, pelo grupo de Santo António que recebe a imagem peregrina, pelo aniversário de casamento, 50 anos, bodas de ouro, de Rosa e Fernando Amaro, os meus parabéns para vocês e para toda a vossa família. Em ação de graças ao anjo da guarda da família Malheiro Araújo, pela saúde de João José Rosa, numa intenção por Zina Chaves, em ação de graças a Nossa Senhora de Fátima, por graça alcançada, numa intenção por Salomé Soares Henriques e família, numa intenção a Nossa Senhora de Fátima, por Manuel Gouveia Farinha e família, pela saúde de Elisa Tilu e pelas melhoras de José Tomé. Irmãos, e aqui reunidos para celebrar mais um domingo, mais uma semana que se inicia, dando graças a Deus tudo aquilo que Ele nos deu, de forma gratuita, sem nós o merecermos, e tudo aquilo que nós desejamos e pedimos que nesta próxima semana Deus nos conceda. Saúdo também todos aqueles que nos escutam através do posto emissor do Funchal, em suas casas, alguns certamente também nos hospitais. Que o Senhor vos leve a saúde e vos cure no corpo e no espírito. E para celebrarmos dignamente estes santos mistérios, reconheçamos que somos pecadores. Confessemos os nossos pecados. Confesso a Deus Todo-Poderoso e a vós, irmãos, que eu pequei muitas vezes por pensamentos e palavras, atos e omissões. Por minha culpa, minha tão grande culpa. E peço à Virgem Maria, aos anjos e santos e a vós, irmãos, que rogueis por mim a Deus nosso Senhor. Deus Todo-Poderoso tenha compaixão de nós, perdoa os nossos pecados e nos conduza à vida eterna.

Glória a Deus nas alturas e paz na terra aos homens por Ele amados. Senhor Deus, Rei dos céus, Deus Pai Todo-Poderoso, nós vos louvamos, nós vos bendizemos, nós vos adoramos, nós vos glorificamos, nós vos damos graças por vossa imensa glória. Senhor Jesus Cristo, Filho Unigênito, Senhor Deus, Cordeiro de Deus, Filho de Deus Pai, vós que tirais o pecado do mundo, tende piedade de nós. Vós que tirais o pecado do mundo, acolhei a nossa súplica. Vós que estais à direita do Pai, tende piedade de nós. Só vós sois o Santo, só vós o Senhor, só vós o Altíssimo Jesus Cristo, com o Espírito Santo, na glória de Deus Pai. Amém. Oremos. Nós vos pedimos, Senhor, que a vossa graça preceda e acompanhe sempre as nossas ações e nos torne cada vez mais atentos à prática das boas obras. Por nosso Senhor Jesus Cristo, vosso Filho, que é Deus, e convosco vive e reina na unidade do Espírito Santo, por todos os séculos dos séculos.

Leitura do livro de Isaías. Sobre este monte, o Senhor do Universo há de preparar para todos os povos um banquete de manjares suculentos, um banquete de vinhos deliciosos, comida de boa gordura, vinhos puríssimos. Sobre este monte, há de tirar o véu que cobria todos os povos, o pano que envolvia todas as nações. Destruirá a morte para sempre. O Senhor Deus enxugará as lágrimas de todas as faces e fará desaparecer da terra inteira o opróbrio que pesa sobre o seu povo. Porque o Senhor falou. Dir-se-á naquele dia: eis o nosso Deus, de quem esperávamos a salvação. É o Senhor em quem pusemos a nossa confiança. Alegremo-nos e rejubilemo-nos, porque nos salvou. A mão do Senhor pousará sobre este monte. Palavra do Senhor.

0: Leitura da Epístola do Apóstolo São Paulo aos Filipenses. Irmãos, sei viver na pobreza e sei viver na abundância. Em todo o tempo e em todas as circunstâncias, tenho aprendido a ter fartura e a passar fome, a viver desafogadamente e a padecer necessidade. Tudo posso naquele que me conforta. No entanto, fizeste bem em tomar parte na minha aflição. O meu Deus proverá com abundância a todas as vossas necessidades, segundo a sua riqueza e magnificência em Cristo Jesus. Glória a Deus, nosso Pai, pelos séculos dos séculos. Amém. 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Brothers and sisters, I know how to live in humble circumstances. 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Still, it was kind of you to share in my distress. My God will fully supply whatever you need in accord with His glorious riches in Christ Jesus. To our God and Father, glory forever and ever. Amen. The word of the Lord. Palavra do Senhor.
1: Graças a Deus.

O Senhor esteja convosco. Evangelho de Nosso Senhor Jesus Cristo, segundo São Mateus. Naquele tempo, Jesus dirigiu-se de novo aos príncipes dos sacerdotes e aos anciãos do povo, e falando em parábolas, disse-lhes: O reino dos céus pode comparar-se a um rei que preparou um banquete nupcial para o seu filho. Mandou os servos chamar os convidados para as bodas, mas eles não quiseram vir. Mandou ainda outros servos, ordenando-lhes: Dizei aos convidados: Preparei o meu banquete, os bois cevados foram abatidos, tudo está pronto, vinde às bodas. Mas eles, sem fazerem caso, foram um para o seu campo e outro para o seu negócio. Os outros apoderaram-se dos servos, trataram-nos mal e mataram-nos. O rei ficou muito indignado e enviou os seus exércitos, que acabaram com aqueles assassinos e incendiaram a cidade. Disse então aos servos: O banquete está pronto, mas os convidados não eram dignos. Ide às encruzilhadas dos caminhos e convidai para as bodas todos os que encontrardes. Os servos, saindo pelos caminhos, reuniram todos os que encontraram, maus e bons, e a sala do banquete encheu-se de convidados. O rei, quando entrou para ver os convidados, viu um homem que não estava vestido com o traje nupcial e disse-lhe: Amigo, como entraste aqui sem o traje nupcial? Mas ele ficou calado. O rei disse então aos servos: Amarrai-lhe os pés e as mãos e lançai-o às trevas exteriores. Aí haverá choro e ranger de dentes. Na verdade, muitos são os chamados, mas poucos os escolhidos. Palavra da Salvação.

Então, o casal. Bendito sejais, Senhor, porque assististes este casal com a vossa graça nos momentos felizes e nos momentos difíceis da sua vida. Ajudai-os, nós vos pedimos, a conservar fielmente o amor recíproco para que sejam testemunhas fiéis da aliança que contraíste com os homens. Abençoai e santificai, Senhor, o amor dos vossos servos para que, entregando um ao outro estas alianças em sinal de fidelidade, recordem o seu compromisso de amor e a graça do sacramento. Por nosso Senhor Jesus Cristo, vosso Filho, que é Deus convosco, na unidade do Espírito Santo. Amém.

O Senhor vos guarde em todos os dias da vossa vida. Seja o vosso conforto na tristeza e auxílio na prosperidade. E encha a vossa casa com a abundância das suas bênçãos. Por nosso Senhor Jesus Cristo, vosso Filho, que é Deus convosco, na unidade do Espírito Santo. Amém. Os meus parabéns para vocês, para toda a vossa família. Muitas felicidades. E para eles, uma salva de palmas. São 50 anos. Para vocês também. Muitos desafios terão vivido, certamente, mas muitas alegrias. Podem sentar.

0: Jesus hoje conta-nos uma bela história acerca deste rei que está a preparar a festa de casamento do próprio filho. Quando se prepara uma festa de casamento, envia-se convites, amigos, familiares, para quê? Para que eles participem nesta felicidade, nesta alegria. Neste dia que marca uma viragem, algo de novo. E este rei chega ao dia e diz: a festa está pronta, podeis vir. E eles não vêm. E eles não vêm. Não fizeram caso. Uns foram para o campo, outros para o negócio. Outros até trataram mal daqueles que eram enviados com a mensagem. Esta história é muito bonita. Jesus conta deste homem que se procura empenhar para com o seu filho, dar-lhe uma grande festa. E tu? É que isto não é só uma historiazinha que Deus nos conta e ficar na nossa memória e nós seguirmos o nosso dia. Hoje Jesus está-te a perguntar: e tu aceitas o convite? Deus preparou para ti um banquete no reino dos céus. Para isso Ele te criou, para isso Ele te ama, para isso o próprio Deus se fez homem, morreu e ressuscitou por nós. Deus hoje vem ter contigo e pergunta-te: vem para o banquete, está tudo pronto. O que é que tu respondes? Porque o perigo que Jesus fala nesta historiazinha é o perigo que muitas vezes nós vivemos. Respondemos a Deus: agora não. Tenho que ir tratar deste problema, tenho que ir tratar daquilo, tenho que ir fazer isto, tenho que ir para o campo, não posso agora, tenho que ir para o meu negócio. Não tenho tempo agora, Deus. Espera, quando eu quiser, depois eu vou ter contigo. Irmãos, as portas fecham-se. Aí é que está. Quem entrou, entrou. Quem não entrou, já não pode entrar. Por isso é que Deus continuamente, todos os dias, nos diz: converte-te e acredita no Evangelho. Deixa que o teu coração se transforme. Reconhece o amor de Deus por ti. Que prepara este banquete, tu não fazes nada. Tu és um convidado. Deus é que prepara a festa. Deus põe a mesa, Deus põe a comida, Deus prepara as cadeiras. Deus prepara os convites. Tu simplesmente tens que aparecer. Mas para aparecer nesse banquete, irmãos, temos que dizer que sim a Deus. Se é necessário, deixar que Ele revire completamente a nossa casa espiritual. Pois se ele vê que é necessário revirar a casa, essa nossa casa toda, é porque alguma coisa não está bem. E ele quer fazer melhor. Ele quer-nos transformar aqui e agora em homens e mulheres santos. A santidade não é só para alguns. A santidade não é só para aqueles que nós veneramos nestas imagens. A santidade é para ti. Senão, porque é que Deus te havia ter criado? Senão para a santidade. Empenha-te, dedica-te, gasta as tuas forças, as tuas energias para poderes amar a Deus e ao próximo. Que chegues ao final do dia e digas: Senhor, estou cansado, estou exausto, mas dei tudo o que tinha. Não podia dar mais. Graças a Deus. Dei todo o meu amor. Preciso de descansar. E Deus dar-te-á uma noite abençoada. Te dará novas forças. E mais do que aquelas que tinhas no dia anterior. Para que possas voltar a amar. Voltar a construir a paz. A fazer a caridade. Ao contrário destes, que Deus havia convidado e não apareceram. E quem é que Deus chama? Todos. Se vocês não querem, então vou chamar todos o que encontrar. E diz aqui: maus e bons. Onde nós também nos incluímos. Porque somos frágeis. E Deus sabe disso, foi Ele que nos criou. Mas Ele cria-nos para alcançarmos a perfeição. Não para permanecermos os mesmos. Assim como um bebê não tem consciência da realidade que o circunda, mas com os anos vão passando, vai aprendendo a conhecer o mundo. Assim também nós na vida espiritual. Não podemos ficar crianças na medida da ignorância permanente. Mas perante este Deus que se revela, que vem ter connosco, perante este Deus que se manifesta a cada dia com muitas graças, grandes, pequenas, não interessa. Eu vou conhecendo cada vez melhor. E eu não sou indiferente a essa ação de Deus em mim. E vou entrando neste banquete. Vou-me colocando à volta da mesa, onde já lá estão todos os anjos, todos os santos. E lá no meio, certamente, muitos daqueles que nós conhecemos, familiares, amigos. E é nesse banquete que Deus nos quer reunir para o resto da eternidade, consigo, na sua felicidade, no seu amor. Entremos para o banquete. Demos graças a Deus. Seja louvado nosso Senhor Jesus Cristo. Professemos a nossa fé. Creio em um só Deus, Pai Todo-Poderoso, Criador do céu e da terra, de todas as coisas visíveis e invisíveis. Creio num só Senhor Jesus Cristo, Filho unigênito de Deus, nascido do Pai antes de todos os séculos. Deus de Deus, luz da luz, Deus verdadeiro de Deus verdadeiro, gerado, não criado, consubstancial ao Pai. Por Ele todas as coisas foram feitas, e por nós homens e para a nossa salvação desceu dos céus. E encarnou pelo Espírito Santo, no seio da Virgem Maria e se fez homem. Também por nós foi crucificado, sob Pôncio Pilatos, padeceu e foi sepultado. Ressuscitou ao terceiro dia, conforme as Escrituras, e subiu aos céus, onde está sentado à direita do Pai. De novo há de vir em sua glória para julgar os vivos e os mortos, e o seu reino não terá fim. Creio no Espírito Santo, Senhor que dá a vida, e procede do Pai e do Filho, e com o Pai e o Filho é adorado e glorificado. Ele que falou pelos profetas. Creio na Igreja Una, Santa, Católica e Apostólica. Professo um só batismo para a remissão dos pecados. E espera a ressurreição dos mortos e a vida do mundo que há de vir. Amém. Caríssimos irmãos e irmãs, oremos ao Senhor nosso Deus, que convida todos os homens para o banquete das núpcias de seu Filho, e digamos com alegria: ouvi-nos, Senhor.
1: Para que o nosso bispo, seus presbíteros e diáconos não se cansem de convidar todos os homens a tomar parte do banquete do Cordeiro, oremos, irmãos. Para que os homens que ocupam cargos públicos se tornem dignos servidores dos cidadãos e se preocupem, sobretudo, com os mais pobres, oremos ao Senhor. Para que Jesus ensine aos seus discípulos a viverem na pobreza e na abundância e a deixarem-se converter interiormente, oremos ao Senhor. Para que as palavras do Evangelho de hoje nos ajudem a alargar sem preconceitos o coração a todos os homens, oremos ao Senhor. Para que os membros desta nossa comunidade paroquial revelem nos seus gestos e nas suas palavras o rosto de Jesus que todos procura, oremos ao Senhor.
0: Senhor nosso Deus, que nos convidais a subir ao Monte Santo, enxugai as lágrimas de todos os rostos e fazei desaparecer da terra inteira a violência e a miséria que destroem. Por Cristo nosso Senhor.
2: Amém.

Oremos. Aceitai, Senhor, as orações e as ofertas dos vossos fiéis e fazei que esta celebração sagrada nos encaminhe para a glória do céu. Por Cristo nosso Senhor. O Senhor esteja convosco. Corações ao alto. Demos graças ao Senhor nosso Deus.

Senhor, sois verdadeiramente santo, sois a fonte de toda a santidade. Reunidos na vossa presença, em comunhão com toda a Igreja, ao celebrarmos o primeiro dia da semana, em que nosso Senhor Jesus Cristo ressuscitou dos mortos, humildemente vos suplicamos. Santificai estes dons, derramando sobre eles o vosso Espírito, de modo que se convertam para nós no corpo e sangue de nosso Senhor Jesus Cristo. Na hora em que ele se entregava para voluntariamente sofrer a morte, tomou o pão e, dando graças, partiu-o e deu-o aos seus discípulos, dizendo: Tomai todos e comei, isto é o meu corpo, que será entregue por vós.

De igual modo, no fim da ceia, tomou o cálice, de novo vos deu graças e deu aos seus discípulos, dizendo: Tomai todos e bebei, este é o cálice do meu sangue, o sangue da nova e eterna aliança, que será derramado por vós e por todos para a remissão dos pecados. Fazei isto em memória de mim.

Mistério da fé. Celebrando agora, Senhor, o memorial da morte e ressurreição do vosso Filho, nós vos oferecemos o pão da vida e o cálice da salvação e vos damos graças porque nos admitistes à vossa presença para vos servir nestes santos mistérios. Humildemente vos suplicamos que, participando no corpo e sangue de Cristo, sejamos reunidos pelo Espírito Santo num só corpo. Lembrai-vos, Senhor, da vossa Igreja, dispersa por toda a terra, e tornei-a perfeita na caridade, em comunhão com o nosso Papa Leão, o nosso Bispo Nuno e todos os ministros sagrados. Lembrai-vos.

Lembrai-vos também dos nossos irmãos que adormeceram na esperança da ressurreição e de todos aqueles que na vossa misericórdia partiram deste mundo. Admiti-os na luz da vossa presença. Tende misericórdia de nós, Senhor, e dai-nos a graça de participar na vida eterna com a Virgem Santa Maria, Mãe de Deus, São José, seu Esposo, os bem-aventurados apóstolos e todos os santos que desde o princípio do mundo viveram na vossa amizade. Para cantarmos vossos louvores por Jesus Cristo, vosso Filho. Por Cristo, com Cristo, em Cristo, a vós, Deus Pai Todo-Poderoso, na unidade do Espírito Santo, toda a honra e toda a glória por todos os séculos dos séculos. E porque nos chamamos e somos filhos de Deus, ousamos dizer com toda a confiança: Pai nosso, que estais nos céus, santificado seja o vosso nome. Venha a nós o vosso reino. Seja feita a vossa vontade, assim na terra como no céu. O pão nosso de cada dia nos dai hoje. Perdoai-nos as nossas ofensas, assim como nós perdoamos a quem nos tem ofendido. E não nos deixeis cair em tentação, mas livrai-nos do mal. Livrai-nos de todo o mal, Senhor, e dai ao mundo a paz em nossos dias, para que, ajudados pela vossa misericórdia, sejamos sempre livres do pecado e de toda a perturbação, enquanto esperamos a vinda gloriosa de Jesus Cristo, nosso Salvador. Senhor Jesus Cristo, que disseste aos vossos apóstolos: deixo-vos a paz, dou-vos a minha paz. Não olheis aos nossos pecados, mas à fé da vossa Igreja, e dai-lhe a união e a paz segundo a vossa vontade. Vós que viveis e reinais pelos séculos dos séculos. A paz do Senhor esteja sempre convosco. Saudai-vos na paz de Cristo.

0: Para o banquete nupcial do Cordeiro, eis o Cordeiro de Deus que tira o pecado do mundo.
1: Senhor, eu não

0: Oremos. Deus de infinita bondade, que nos alimentais com o corpo e sangue do vosso Filho, tornai-nos também participantes da sua natureza divina. Ele que vive e reina pelos séculos dos séculos. Desejo a todos vós que estáis aqui presentes e a vós que nos escutais pelo posto emissor de Funchal, um santo domingo. Santificai junto das vossas famílias, junto dos vossos entes queridos. Louvai a Deus. Alimentados pelo seu corpo, levai-o convosco e anunciai-o a todos os povos. E não tenhais medo de aceitar o convite de Deus a entrar no banquete. A bênção de Deus para todos vós. O Senhor esteja convosco.
1: Ele está no meio de nós.
0: Abençoe-vos Deus Todo-Poderoso, Pai, Filho e Espírito Santo. Ide em paz e o Senhor vos acompanhe.

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Boa tarde. Até novembro, a Madeira terá mais 410 camas para internamento em lares. Marítimo derrotado em casa pelo Futebol Clube do Porto, um centímetro foi o bastante para validar o golo da vitória dos Dragões. Cristiano Ronaldo está oficialmente suspenso da Seleção Nacional, enquanto decorre o processo disciplinar, mas Pedro Proença garante que todos desejam o regresso do capitão já em novembro.

0: A Madeira terá mais 410 camas para internamento em lares a partir de novembro, anunciou o presidente do governo, Miguel Albuquerque, garantiu que o processo está em fase de acabamento e faz parte de um programa que disponibiliza mais de 600 lugares.
1: Este projeto que nós avançamos contempla 611 lugares e 410 são novos. Portanto, nós estamos a ultimar até o mês de novembro todas estas camas. Isso significa um crescimento da oferta. Esse crescimento depois vai ser complementado e é complementado por uma oferta que é dada com a Segurança Social. Normalmente a Segurança Social tem a ver com aqueles utentes que não têm capacidade para pagar. Há outros que têm capacidade para pagar, mas o que é essencial neste momento é existir essa oferta.
0: Miguel Albuquerque falava à margem da inauguração do Lar dos Afetos, um investimento superior a 2,4 milhões de euros, no âmbito do Plano de Recuperação e Resiliência desenvolvido pela Casa do Povo de Santo António, no Funchal. A casa tem capacidade para 20 residentes idosos e mais 10 lugares na valência de centro de dia. O presidente da Casa do Povo de Santo António, Eduardo Batista, adiantou que a associação pretende, no âmbito da Segurança Social, desenvolver também um projeto de apoio domiciliário à população residente na freguesia, além de apostar na criação de uma cooperativa de habitação. De acordo com o Governo Regional, existem entre 1.200 e 1.250 pessoas em lista de espera para vagas em estruturas residenciais para pessoas idosas na região. Miguel Albuquerque não se referiu a valores, mas disse que quase todos os anos há atualizações nos preços das estadias.
1: Os valores são revistos quase todos os anos, em função daquilo que é a inflação e as atualizações. Temos feito, fizemos quer com as IPSS nos internamentos, também fizemos com as casas de saúde mental, fizemos também a atualização, só que, obviamente, depende muito da instituição. Se você tem uma instituição com maior número de camas, esta tem apenas 20 camas e 10 no centro de dia, pode ser mais favorável ir ao mercado e as famílias alojarem aqui os seus idosos.
0: O presidente do governo anunciou também um provável reforço em 2027 das verbas do Orçamento de Estado para estas áreas através da Segurança Social.
1: O reforço no conjunto das políticas públicas, como você sabe, parte o dinheiro da Segurança Social, o Orçamento da Segurança Social contempla a Madeira, porque a Segurança Social, como você sabe, é um orçamento nacional que leva em linha de conta todos os descontos que são feitos pelos madeirenses e portocentenses. Eu penso que vai haver um aumento do valor do orçamento da Segurança Social, mas neste momento não tem essa estimativa.
0: Miguel Albuquerque ainda à espera de saber qual o reforço de verbas do Orçamento de Estado para 2027 para as áreas sociais na Madeira. No futebol e para a jornada 8 da Primeira Liga, o Marítimo perdeu na recepção ao líder Futebol Clube do Porto. Os verde-rubros até marcaram primeiro e logo aos 16 minutos, mas os Dragões empataram ainda antes do intervalo e marcaram o gol da vitória já aos 84 minutos. O lance passou pelo vídeo-árbitro e o golo foi validado por 1 centímetro. À Sport TV, o treinador Michel van der Gaag destacou o apoio dos adeptos e a resistência maritimista, especialmente durante a primeira parte, frente a um adversário forte.
2: Apesar da derrota, a minha equipa está de parabéns. Acho que a Marítima está de parabéns, porque a casa cheia outra vez, sempre a apoiar a equipa. Também é importante, mais uma vez, eu continuo a dizer a mesma coisa, aquela dinâmica é importante e nós temos de lutar e trabalhar por isso, e nós estamos a fazer, e a equipa e os adeptos estão a reconhecer isso, e também é importante em termos de apoio. Eu acho que nós fizemos uma primeira parte muito bem conseguido. Claro que o Porto com mais posse de bola, mas nós sempre, quando nós tivemos a bola a tentar jogar, criamos oportunidades, marcámos o primeiro golo, e infelizmente sofremos o golo antes do intervalo, mas acho que eu não podia até dizer nada mal da minha equipa da primeira parte, porque nós fizemos tudo o que nós combinámos. Segunda parte, o Porto mais pressionante, mais acima do último terço da nossa parte, mas depois tinha paragem, acho que deu bem à minha equipa e pronto. Nós tentámos tudo, infelizmente não foi suficiente e nós temos de continuar neste trabalho.
0: Nestas declarações à Sport TV, o treinador do Marítimo deixou esta frase.
3: Nunca sabia que o campo era tão inclinado aqui nos baralhos.
0: Mas não quis acrescentar mais explicações.
3: Eu aprendi uma coisa, o resultado final é 1-2. E nós podemos falar muita coisa, nós não somos uma equipa grande, também não somos coitadinhos, também podemos falar sobre algumas coisas, mas aprendi uma coisa muito cedo no futebol. No parte final, amanhã, toda a gente vai acordar e o resultado final é 1-2.
0: O Marítimo perdeu com o Futebol Clube do Porto, mas Michel Vandergaag acredita que a equipa está a fazer um bom trabalho. Do lado dos Dragões e também na Sport TV, Francesco Farioli reconheceu que jogar na Madeira nunca foi fácil.
4: About the difficulties of coming to play here, I think yesterday I was already making.
5: O treinador dos Dragões disse que já sabia e já tinha alertado na véspera para as dificuldades que ia encontrar na Madeira neste jogo Marítimo, uma equipa bem organizada e batalhadora, mas considera que o Futebol Clube do Porto mereceu ganhar. Admitiu que a equipa se intranquilizou um pouco depois de sofrer o primeiro golo, logo aos 16 minutos. Foi como levar uma estalada, disse Farioli, para acrescentar que logo depois o grupo teve uma reação positiva para conseguir o empate ainda antes do intervalo, ter boas oportunidades na segunda parte, durante a qual se jogou quase sempre no meio-campo do adversário e virar o resultado já quase no fim de uma partida em que o campo estava inclinado devido ao maior controlo do Porto.
4: Inclinated, but in one direction, so in the other one, so about this one, yes, but opposite to what he felt.
0: Francesco Farioli, treinador do Futebol Clube do Porto, equipa que veio à Madeira derrotar o Marítimo por 2-1. Os Dragões continuam líderes, agora com 24 pontos de 8 vitórias em 8 jogos. Os verde-rubros têm 8 pontos e estão um pouco abaixo do meio da tabela. Na jornada 9 da Primeira Liga vão jogar a casa do Vitória de Guimarães. Mas antes, já no próximo domingo, defrontam o Alcoistense em casa do adversário para a terceira ronda da Taça de Portugal. Quanto ao Nacional, só vai jogar esta tarde. Os alvinegros viajaram até Vila do Conde para defrontarem o Rio Ave a partir das 15h30 e tentarem amelhar pontos para subir na classificação. O treinador Alexandre Santos reconhece o momento difícil desta equipa, mas garante que o objetivo é ganhar.
6: Vimos de 5 derrotas seguidas e isso é sempre um momento difícil, mas queremos pontuar e queremos ir para... Vamos jogar para ganhar, mas vamos efetivamente e querer muito pontuar, e isso é muito importante para a nossa equipa neste momento.
0: A partida entre Rio Ave e Nacional é já daqui a pouco, a partir das 15h30 da tarde, em Vila do Conde. Os alvinegros têm apenas 4 pontos e à entrada da jornada 8 ocupam o 15º lugar. Cristiano Ronaldo está oficialmente suspenso da Seleção Nacional. O Conselho de Disciplina da Federação Portuguesa de Futebol confirmou, no sábado, a instauração de um processo disciplinar a Cristiano Ronaldo e respectiva suspensão. A deliberação surge na sequência da decisão de Ronaldo de abandonar o estágio da Seleção Nacional no passado dia 30 de setembro em Copenhaga. A informação esclarece que a instauração do processo tem o objetivo de apurar a eventual relevância disciplinar dos factos participados. Apesar deste processo e da suspensão da CR7, o presidente da Federação Portuguesa de Futebol, Pedro Proença, afirmou que todas as partes querem o regresso de Cristiano Ronaldo à seleção já em novembro.
7: Estamos todos a sentarmos à mesa. Há uma grande vontade de termos o nosso capitão de volta. A vontade de todos, desta família, destes 25 jogadores que iniciaram o estágio todos em conjunto, de voltarem todos a estarem juntos novamente. E esperemos que isso seja já no próximo estágio. Portanto, ultrapassadas aquelas que foram as divergências e que eu tive o cuidado de adjetivar como um mal-entendido, é evidente que temos que aprender com aquilo que foi o processo daquilo que se passou e, neste momento, a vontade, a serenidade, o apelo a esta tranquilidade e à vontade de nós termos connosco aquele que foi até hoje o melhor jogador português de todos os tempos, atrevo-me a dizer, com mais de 2 décadas dedicadas à Federação Portuguesa de Futebol, à seleção, espaço onde ele gosta muito de estar e, portanto, o Presidente da Federação, com toda a tranquilidade, irá criar todas as condições para que isto aconteça.
0: Pedro Proença, o Presidente da Federação Portuguesa de Futebol. O Ministério da Cultura anunciou que vai disponibilizar uma comparticipação de 300 mil euros para ajudar o Governo Regional na compra da casa e da quinta da artista madeirense Lourdes de Castro. Recentemente, o Governo da Madeira revelou ter chegado a acordo com os herdeiros da pintora para comprar a propriedade situada no Caniço por 3 milhões de euros. O projeto prevê transformar a propriedade em casa-museu e das artes. Miguel Albuquerque destaca como um gesto simpático a disponibilidade da Ministra da Cultura em comparticipar nas despesas, mas não resiste a deixar uma farpa ao Governo da República.
1: Acho que é muito importante a Ministra Margarida Balseiro Lopes, na altura telefonou-me, quando foi anunciado a aquisição da casa, dotando até ao fim do ano a região para ajudar a edificação da casa de Lourdes de Castro. 300 mil euros. E penso que vamos usar esses 300 mil euros no projeto de funcional e de museologia da casa. Penso que será isso que vamos fazer. O protocolo será assinado até dezembro.
8: Esses 10% é uma comparticipação justa do Estado?
1: Justa era o Estado comprar, mas como você sabe, este é património regional. Tudo o que é património regional é nosso. Nós já chegamos a acordo. Acho que é simpático e acho que é uma boa atitude por parte da Ministra com participar neste projeto, que é um projeto de interesse nacional.
0: Miguel Albuquerque, o Presidente do Governo.

0: Agora as previsões do estado do tempo para as próximas horas. Céu em geral nublado, possibilidade de ocorrência de aguaceiros fracos, em especial na vertente norte da Ilha da Madeira e nas Terras Altas. Vento fraco a moderado entre os 10 e os 25 km por hora de norte-nordeste. Pequena subida da temperatura nas Terras Altas, 26 graus é a máxima prevista para o Funchal e para o Porto Santo.
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0: conhecer a minha família, não é? Meu pai, minha mãe. Ela também não é fácil.
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1: Olá, bem-vindos à Igreja no Mundo, programa da Fundação AIS Ajuda à Igreja que Sofre, aqui na sua rádio. Sou o Paulo Aido e é um privilégio saber que posso contar com a sua companhia aí desse lado durante os próximos 50 minutos.
2: O terço foi sempre a minha companhia durante todo este tempo de prisão. Muitas vezes digo que Maria e o Espírito Santo me sustentaram neste momento difícil, em que experimentei a noite escura e senti o silêncio de Deus. Mas ao mesmo tempo, a oração dava-me força em cada dia.
1: Este homem de voz pausada, calma, é o padre Pierluigi Macali. Ele foi raptado por terroristas no Níger em setembro de 2018. Esteve em cativeiro 752 dias. Só seria libertado a 8 de outubro de 2020 no Mali. Faz esta semana precisamente 6 anos. A sua história é incrível. Durante o cativeiro esteve acorrentado, foi maltratado, ameaçaram que o matariam com um tiro na testa, mas apesar de tudo isso, não se deixou contaminar pelo ódio e perdoou sempre aos seus raptores. Durante o cativeiro, o padre Macali rezou sempre a Nossa Senhora, improvisando um terço com um pedaço de trapo. Agora, 6 anos depois, recordou tudo isso à Fundação AIS. E esta história vai ser, obviamente, um dos temas principais do programa de hoje, é que vamos ter aqui em estúdio, uma vez mais, a Catarina Martins de Betancura, diretora da Fundação AIS em Portugal. Olá, Catarina.
3: Olá, Paulo, e olá também a todos os nossos ouvintes.
1: Falámos aqui recentemente da situação na Síria, que se está a agravar por causa do aumento do custo dos combustíveis, mas também por ser muito grande o sentimento de insegurança entre a comunidade cristã. Quase 2 anos após a queda do regime de Bashar al-Assad, as coisas não estão nada bem neste país, e é um padre franciscano em missão na Síria e que esteve por estes dias de passagem por Espanha, falou disso aos nossos colegas da Fundação AIS. Já o vamos escutar. Para já, Catarina, quando se fala em insegurança na Síria, estamos a falar em quê?
3: Bom, Paulo, estamos a falar em criminalidade, portanto, num aumento significativo de criminalidade. Estamos a falar também num aumento assustador, por exemplo, dos casos de sequestros de pessoas e de assaltos por grupos criminosos.
1: E há alguma explicação para tudo isso?
3: Bom, há várias explicações, Paulo. Por um lado, com a queda do regime Bashar al-Assad, houve o desmantelamento de muitas das estruturas da administração pública por parte dos novos líderes do país. Portanto, tudo o que tinha uma ligação ao antigo regime foi desmantelado ou foi objeto de mudança. E isso verificou-se também no aparelho securitário, no exército, nas polícias. Portanto, os que estavam ligados ou mais identificados com Bashar al-Assad foram corridos, digamos assim, e as estruturas ficaram muito mais fragilizadas ou mesmo inoperacionais. Além disso, a pobreza está também na gênese desta onda de criminalidade.
1: Retrato sombrio da Síria, Catarina. Bom, a situação económica é muito dura, está a provocar então um aumento da criminalidade e está também a gerar uma onda de protestos um pouco por todo o país.
3: Sim, está a gerar uma onda de protestos um pouco por toda a Síria, mas também é preciso dizer, Paulo, que há muito medo à mistura. É que houve muitos despedimentos na administração pública e nas Forças Armadas, como eu disse há pouco, e por causa disso há neste momento também muitas famílias em desespero. Portanto, estão sem rendimentos e os preços, principalmente os combustíveis, estão a aumentar imenso.
1: E estamos a aproximar-nos do inverno, que na Síria é sempre muito intenso.
3: Sim, é muito intenso e as famílias precisam de comprar o chamado mazut, que é um óleo que é usado para o aquecimento das casas. Portanto, sem isso o inverno será impossível e tudo indica, Paulo, que muitas famílias não vão mesmo conseguir comprar o mazut, mais os alimentos e todas as coisas que necessitam para a sua sobrevivência. Portanto, adivinham-se tempos ainda muito duros, Paulo.
1: Obrigado, Catarina. Como eu disse há pouco, esteve de passagem por Espanha um sacerdote franciscano em missão na Síria. Trata-se de Fadi Azar, da Custódia da Terra Santa. Ele foi entrevistado para a Rádio Maria de Espanha e vamos agora recuperar o essencial do seu testemunho.
2: Neste momento, a situação na Síria está marcada pela falta de segurança por causa da situação económica, pobreza, inflação, criminalidade. Há muita gente que ficou sem trabalho porque o atual governo despediu praticamente todos os militares ligados ao governo anterior e os funcionários do governo anterior. Por causa disso, muitos jovens, pais e famílias, até mulheres que trabalhavam para o governo, ficaram sem emprego. Há muitos roubos, muitos sequestros. Antes, os palácios deixavam as portas abertas, a porta principal. Agora todas as portas estão trancadas porque já roubam até os contadores de eletricidade ou da água. A situação está muito má porque há falta de segurança.
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1: Estamos a escutar o padre Fadi Azar, um franciscano em missão na Síria. Além da pobreza, do desemprego, da insegurança, há também muitos incidentes que, podemos dizer, Catarina, têm visado a comunidade cristã.
3: Sem dúvida, Paulo, sem dúvida. De facto, entre esses incidentes, o padre Fadi descreve, por exemplo, a vandalização de cemitérios, o aparecimento de inscrições nas paredes com ameaças aos cristãos ou elementos mais radicais que atravessam as povoações com amplificadores nos carros em que dizem que a Síria é um país do Islão. Enfim, e há também vários casos de cristãos que perderam já os seus empregos por causa da sua religião.
1: E tudo isto, como se imagina, cria um ambiente de instabilidade e medo, e por isso são cada vez mais também os sírios que só pensam em emigrar.
4: Ataques a cemitérios.
2: Há assaltos a cemitérios e igrejas. Grafites que escrevem contra nós. Há carros que passam com altifalantes, convidando as pessoas para se converter ao Islão, à religião verdadeira. Sim, no trabalho, discriminação do trabalho. Há muitas pessoas que perderam o trabalho por serem cristãs. Eles não mostram uma forma direta de perseguição, mas por baixo revela-se uma política que quer eliminar a nossa presença. E quando a situação económica está mal, quando há perseguição e não há liberdade de viver a fé, nem segurança, então os jovens, as famílias, sentem-se inseguras e só pensam em emigrar.
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1: No meio de tudo isto, estamos a falar da Síria, há, no entanto, alguns sinais de esperança, uma esperança que vem da solidariedade do mundo, de instituições como, por exemplo, a Fundação AIS. O padre Fadi, que estamos a escutar, numa entrevista aos nossos colegas da Fundação AIS de Espanha, dá como exemplo as campanhas Gota de Leite, de que, aliás, falámos aqui na semana passada, e também do apoio às escolas e à ajuda à sobrevivência do clero como fundamentais para a permanência da comunidade cristã.
2: Graças à ajuda à Igreja que sofre, recebemos apoio para as intervenções cirúrgicas que são muito caras. Uma família nunca pode pagar uma operação, nem mesmo uma pequena operação de cataratas aos olhos. Estamos com a campanha Uma Gota de Leite. É muito importante ajudar as crianças, bebés com leite, fraldas, bolsas para estudantes poderem ir à escola. A Fundação AIS ajuda a pagar e a manter as escolas abertas. Também nos ajuda a nós, sacerdotes, com estipêndios de missa. Se não fosse através da ajuda que vem de fora, seria impossível viver de verdade.
4: Porque
2: é um país pobre, destruído, sem segurança e dependemos da ajuda exterior.
1: Escutámos o padre Fadi Azar, um franciscano da Terra Santa em missão na Síria. Ele deu alguns exemplos de iniciativas de solidariedade, de campanhas da Fundação AIS que têm sido essenciais para minimizar o sofrimento do povo sírio. E uma das campanhas campanhas que ele aqui referiu é da gota de leite para as crianças, de que aliás falámos aqui, Catarina, na semana passada.
3: É verdade, Paulo, de facto é uma campanha que já foi lançada pela Fundação AIS em 2015 e que tem sido de facto essencial para a sobrevivência de milhares de crianças na Síria. E eu repito isto, para a sobrevivência de milhares de crianças na Síria. No total estamos a falar, Paulo, em cerca de 3 mil crianças que são apoiadas todos os meses, crianças que recebem um saco de leite em pó, e isso tem-se revelado de facto fundamental, dado o contexto de enorme pobreza que há em todo o país.
1: Uma campanha que, importa também sublinhar este ponto, tem tido um enorme impacto aqui em Portugal. Podemos até dizer que os benfeitores portugueses têm demonstrado um carinho imenso por esta iniciativa, por esta campanha da gota de leite.
3: Sem dúvida, Paulo, e eu atrevo mesmo a dizer que talvez Portugal seja um dos países onde mais tem contribuído para esta distribuição. Todos os meses de leite em pó para estas cerca de 3 mil crianças. Portanto, é uma campanha, e já agora recordo isso a quem nos está a escutar, que custa apenas 5 euros. Portanto, com 5 euros é possível dar um saco de leite em pó para um mês, para cada uma destas crianças e bebés na Síria, Paulo.
1: Muito bem, crianças que estão, aliás, essencialmente em Alepo e em Homs, as cidades onde esta campanha está mais ativa. Portanto, com 5 euros é possível dar um saco de leite em pó por mês para uma criança. E quem quiser ajudar, Catarina, nesta campanha tão importante, como é que pode fazer?
3: Bom, Paulo, como eu digo sempre, tanto nesta como em todas as outras campanhas da Fundação AIS, aquilo que nós pedimos, e caso necessitem de mais alguma informação, é que nos liguem para o nosso telefone, para o 21-754-4000, eu repito, 21-754-4000. Temos todo o gosto em falar desta campanha e de todas as outras, destes projetos que são, sem dúvida, um sinal de esperança para milhares de pessoas em todo o mundo. Neste caso em concreto, portanto, para esta campanha da gota de leite para as crianças da Síria, trata-se de uma ajuda muito especial, porque estamos a falar em leite e estamos a falar em bebés e em crianças e em famílias também muito, muito pobres. 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
1: Obrigado, Catarina. O doutor Nabil Antaki tem sido um dos grandes mentores desta campanha Uma Gota de Leite para as Crianças da Síria. Como ele nos vai explicar já de seguida, esta é uma das iniciativas mais importantes que a Igreja desenvolve neste país. Vamos escutar uma breve reportagem agora feita em Alepo, em que vamos também escutar o testemunho de uma mãe, Rain Aftan, que agradece tudo o que a AIS já fez pelo seu filho, pelo Mário.
5: Estamos a distribuir por todas as crianças cristãs de Alepo uma certa quantidade de leite que lhes permita crescer e desenvolver-se de uma forma apropriada. Se este projeto deixar de funcionar, significaria que as pessoas deixariam de ter meios de conseguir obter algum leite para as suas crianças. Isto afetaria a sua saúde e o seu crescimento, mental e fisicamente. Por isso, é muito importante continuar a apoiar este projeto.
6: O meu filho Mário beneficiou deste projeto desde que nasceu. Tomou leite para bebés recém-nascidos e agora, de acordo com a sua idade, toma um leite apropriado para crianças um pouco mais crescidas. É uma cota mensal. Este projeto permite-nos garantir-lhe o leite, sobretudo nestes tempos difíceis em que os preços estão a aumentar muito.
5: Este projeto é muito importante para as famílias cristãs de Alepo. Pedimos ajuda à Fundação AIS para que nos apoie com fundos para conseguir financiar este projeto. Milhares de crianças em Alepo e Homs, na Síria, precisam urgentemente da nossa ajuda. Com apenas 5 euros, é possível dar leite a uma criança durante um mês. Por favor, ajude-nos.
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1: Da crise profunda na Síria, passamos agora para a crise profunda no Líbano. Dois países vizinhos, marcados pelo sofrimento, pela guerra, pela violência. Dois países vizinhos onde os cristãos mal conseguem sobreviver. E estes são países que fazem parte da Terra Santa. Se na Síria a ajuda da AIS se dirige, no caso da campanha da gota de leite para as crianças, no Líbano a preocupação está agora no arranque do ano escolar, pois a esmagadora maioria das famílias não tem como fazer face às despesas mínimas para que os seus filhos possam ir para a escola. E no meio de tudo isto, o que fazer? Bom, a resposta que vamos escutar já de seguida é da irmã Maggie Adabashi, que faz tudo o que pode para manter aberta a sua escola, para que nenhuma criança fique sem aulas, fique sem comida e, claro, fique sem futuro.
6: Ser mãe é ter opção de mãe. Nesta situação que o nosso país está a atravessar, não posso dizer não a nenhum pobre que vem ter connosco. Estamos a tentar ser Jesus neste lugar. Este lugar serve para dar misericórdia a quem quer que venha até nós. Tenho um desafio: arranjar dinheiro no final do mês para pagar aos professores, para o combustível dos autocarros, para poderem transportar as crianças. Não sei se no final do mês há dinheiro para alimentar os alunos pobres. Não lhes pedimos dinheiro. Ensinamo-los gratuitamente, alimentamo-los e às suas famílias. A crise não está apenas a afetar financeiramente as crianças. Muitas famílias têm grandes dificuldades em casa. Temos 3 ou 4 crianças que tentaram pôr fim à vida. Os pais não estão presentes, estão fora todo o dia. O dinheiro que o pai e a mãe ganham não é suficiente para alimentar os filhos. O seu objetivo é o dinheiro, mas aquilo de que eles precisam realmente é amor e não dinheiro. Estou muito feliz por conhecer a AIS. Estou muito feliz por ver que Deus não nos abandona através da AIS. Obrigada.
2: Ofereça-lhes esperança. A fé deles é um presente para todos nós.
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1: Escutámos a irmã Maggie Adabashi, que nos relatou o drama que é hoje em dia conseguir manter as escolas abertas no Líbano, conseguir que as crianças tenham aulas, conseguir, por exemplo, pagar aos professores. A situação é dramática, as famílias cristãs estão empobrecidas e muitas, sem alternativa, anseiam por emigrar, por abandonar o Líbano. Por isso é muito importante a campanha lançada aqui em Portugal pela Fundação AIS, uma campanha que visa não só apoiar as famílias, mas também, Catarina, e lançamos já o número da semana, e o número é 200, porque são cerca de 200 as escolas que, graças também a esta campanha, têm agora mais hipótese de manterem as suas portas abertas.
7: Exatamente, Paulo, e com esta campanha a Fundação AIS procura então ajudar mais de 10 mil crianças, mas também, como o Paulo acabou de dizer, cerca de 200 escolas a manterem então as suas portas abertas. E isso é de facto muito importante, e é muito importante ainda o facto de irmos ajudar, como o Paulo também referiu, a dezenas e dezenas de professores a manterem então os seus postos de trabalho, ou seja, estamos a dar uma ajuda preciosa à comunidade cristã para que possa permanecer no seu país.
1: Excelente, Catarina. E como é que os nossos ouvintes podem colaborar também nesta campanha em concreto?
7: Bom, tanto nesta como todas as outras, não é?
1: E hoje já falámos aqui da gota de leite.
7: Exatamente, portanto, qualquer dúvida, não hesitem, liguem-nos para o nosso telefone 21 754 4000. Quanto à ajuda em si, como também dizemos sempre, a forma mais fácil é sempre por MBWay, e o MBWay da Fundação AIS é o 918-125574.
1: Obrigado, Catarina. É importante perceber a angústia das famílias cristãs do Líbano, tão empobrecidas que mal conseguem sequer mandar já os seus filhos para a escola. E é por causa disto que a Fundação AIS lançou então aqui em Portugal uma campanha de solidariedade. Agora é connosco.
8: O Líbano está de rastros. A crise económica devastou o país, transformando as escolas em lugares silenciosos, onde os cadernos vazios e as carteiras abandonadas contam uma história de desespero. Famílias destroçadas, obrigadas a escolher entre alimentar os filhos ou mandá-los para a escola. Para muitos, a educação tornou-se apenas um sonho distante. Mas graças à Fundação AIS e à generosidade dos benfeitores, a esperança regressou. Foram distribuídos milhares de kits escolares, fornecendo material essencial a crianças que não tinham nenhum. As escolas foram apoiadas para evitar o seu encerramento, permitindo que os professores continuassem a partilhar os seus conhecimentos. Graças a esta ajuda, os alunos que tinham perdido toda a esperança estão de volta às aulas, redescobrindo a alegria de aprender. Atualmente, apesar dos desafios, milhares de crianças podem voltar a sonhar com um futuro melhor, graças à educação possibilitada pela Fundação AIS.
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1: Na semana passada demos conta aqui do assassinato de um padre no México, um caso que veio agravar a já terrível estatística de violência contra membros do clero neste país. A propósito deste caso, vamos hoje perceber o que diz o relatório da Fundação AIE sobre o México. Mas antes disso, e em duas palavras, Catarina, vamos recordar então o que é que aconteceu.
7: Bom, Paulo, o que aconteceu é que houve, como o Paulo acabou de dizer, mais um padre assassinado no México. Desta vez foi um padre de 48 anos, assassinado a tiro no estado de Hidalgo. Portanto, um padre cujo corpo foi encontrado no passado dia 15 na berma de uma estrada.
1: Este crime veio reacender, digamos assim, a discussão sobre a enorme violência no México em que nem a Igreja escapa.
7: Exato, Paulo. Este crime veio revelar então que o México é um país exposto, muito exposto mesmo, às redes de crime organizado, às redes de tráfico de pessoas, de tráfico de droga, e muita dessa violência ocorre então num clima, dir-se-ia, de quase impunidade.
1: Uma impunidade que acontece porque muitos destes crimes ficam sem solução, ou seja, as autoridades nunca descobrem os autores, nunca os levam à justiça.
7: Sim, e isso acontece também com os crimes que têm atingido membros da Igreja. Portanto, segundo dados então do Centro Católico Multimédia, que é uma organização que monitoriza e documenta este tipo de violência no México, mais de 80% dos assassinatos dos padres registados no país desde 1990 continuam sem solução. E isto, Paulo, é uma estatística alarmante e como poder podemos ler também no relatório da Fundação AIS sobre a liberdade religiosa no mundo, são já 14 os sacerdotes que perderam a vida de forma violenta nos últimos 7 anos no México.
1: Mas por que razão é que há toda esta violência contra a Igreja?
7: Bom, Paulo, a explicação é relativamente simples e está também bem documentada no nosso relatório. O que se passa é que várias regiões do México estão como que controladas por gangues criminosos que se dedicam, como eu referi há pouco, ao tráfico humano, ao tráfico da droga, e no caso da região onde foi assassinado agora o padre Román de la Cruz Hernández, ao tráfico de combustíveis. E a Igreja, obviamente, denuncia tudo isto, todas estas redes de tráfico, toda esta atividade criminosa. E isso faz com que os padres, os bispos, os líderes das comunidades cristãs sejam então um alvo destes gangues.
1: Além da criminalidade muito acentuada no México, a comunidade católica tem lidado também com uma crescente intolerância por parte de grupos mais extremistas da sociedade. Ainda este ano, a 8 de março, quando se assinalou o Dia Internacional da Mulher, milhares de pessoas encheram as ruas com manifestações pela justiça e contra a violência de género. Manifestações que, no entanto, depressa degeneraram em protestos violentos contra a Igreja Católica, levando a que centenas de fiéis tivessem de formar, inclusivamente, cordões humanos para defender as suas igrejas e capelas, como nos vai recordar agora Pablo Cordero, que é voluntário da Fundação AIS no México.
9: No dia 8 de março de 2026, Dia Internacional da Mulher, milhares de pessoas marcharam no México pela justiça e contra a violência de género. Mas em várias cidades, grupos do Black Bloc levaram os protestos às igrejas católicas, onde os fiéis procuraram defender a sua fé através da oração e da persistência pacífica. Em Guadalajara, diante da Catedral Metropolitana e da Igreja de Nossa Senhora do Carmo, famílias inteiras formaram um cordão humano, dando as mãos, rezando o terço, e colocaram-se entre as portas das igrejas e as manifestantes de cara tapada. Foram atingidos com purpurina, água, garrafas de plástico e ameaças. Alguns fiéis choravam e outros gritavam pedindo respeito. Não responderam com violência e continuaram a proteger as fachadas com os seus corpos. Na cidade de São Luís Potosí, a marcha chegou à Igreja de Companhia, no centro histórico. Os católicos formaram um cordão humano em frente da porta principal. O Black Bloc lançou objetos incendiários e destruiu uma parte da fachada e do interior da igreja. Os fiéis continuaram a rezar, intensificaram a sua fé e fortaleceram-se depois com uma missa como forma de protesto silencioso. Em Querétaro, a Igreja de São Francisco de Assis foi alvo de ataques. Os manifestantes usaram gás e isqueiros para tentar incendiar a porta. Os católicos, na sua maioria mulheres e famílias, criaram uma barreira humana rezando e cantando. Alguns foram atingidos com objetos, mas permaneceram calmos e defenderam o património histórico e espiritual com a oração. Em Águas Calientes, fiéis reuniram-se dentro das igrejas do centro para formar correntes de oração semelhantes. Perante a chegada do Black Bloc, com grafite e slogans agressivos, mantiveram-se firmes com as mãos dadas para proteger as entradas sem confrontos físicos. A tensão era muita, mas a resposta católica foi pacífica. Para estes católicos, as igrejas não são apenas pedras, mas a sua casa, o seu refúgio, o seu lugar sagrado. Várias cidades e correntes humanas de oração evitaram danos maiores na catedral e demais igrejas. A memória estará sempre presente, porque se defendeu com silêncio, com oração e de mãos dadas, por parte de todas as comunidades católicas das diferentes cidades do México.
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1: Quase já no intervalo do programa de hoje, vamos agora ao encontro do nosso correspondente em Macau, o jornalista José Miguel Encarnação, que nos dá sempre, todas as semanas, alguma novidade, alguma notícia relevante sobre a vida da Igreja nesta região do globo.
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10: A Santa Sé revelou, no espaço de uma semana, a nomeação de dois bispos chineses. Trata-se do padre Francisco Saverio Duan Yongkun, que foi nomeado bispo coadjutor de Bameng, na região autónoma da Mongólia Interior, que foi ordenado nesta última quarta-feira, 29 de julho. Também há dias, soubemos que o padre Giuseppe Chang Yanfeng foi nomeado bispo de Shenfeng, diocese que fica igualmente localizada na província da Mongólia Interior da República Popular da China. Estas nomeações tiveram as duas efeito a 15 de junho, sendo que depois ambos os prelados foram ordenados então na passada quarta-feira. Desta forma, a Santa Sé mostra que vem respeitando, assim também como Pequim, o acordo provisório para a nomeação dos bispos, sendo que aqui também houve o cuidado da Santa Sé não revelar a nomeação e a sua respectiva ordenação ao mesmo tempo, tendo primeiro divulgado a nomeação do padre Giuseppe para bispo de Shenfeng e então depois, passado alguns dias, a nomeação do padre Francisco como bispo coadjutor de Bameng. São boas notícias para os católicos da China e também para os católicos da Ásia em geral.
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1: Procissão em honra de Nossa Senhora dos Remédios passou a fazer parte da lista do Património Cultural e Material de Macau, território de língua oficial portuguesa situado no sul da China. Nesta lista fazem ainda parte de outras procissões que reúnem sempre milhares de pessoas e que são um testemunho vivo da fé católica neste país comunista. Uma devoção muito especial é a história que vamos escutar já de seguida com a Pilar Rocha.
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11: O famoso chá gordo, que é um autêntico banquete de sabores macaenses, o bate saia, uma tradição artesanal ligada ao recorte de papéis decorativos e a devoção e precisão a Nossa Senhora dos Remédios, fazem parte agora do património cultural e material de Macau. A decisão foi tomada no princípio de agosto e já foi, entretanto, assumida publicamente no boletim oficial do governo da região. É significativo que, na China comunista, este testemunho vivo da fé católica tenha um reconhecimento público tão relevante. Além da devoção a Nossa Senhora dos Remédios, fazem parte já desta lista as procissões do Senhor Bom Jesus dos Passos e a de Nossa Senhora de Fátima. Para o padre Luís Sequeira, antigo superior dos jesuítas em Macau e que vive no território há décadas, a decisão de incluir a procissão em honra de Nossa Senhora dos Remédios no património cultural e material de Macau merece aplauso, mas teme, no entanto, que tudo se possa transformar em mero folclore. Logo cheguei a Macau, em 1976, soube dessa devoção a Nossa Senhora dos Remédios e logo entendi que era muito seguida pela comunidade macaense e portuguesa. Recorda o sacerdote à Fundação AIS. Passados anos, em particular nestes últimos tempos, tem havido um despertar para esta devoção a Nossa Senhora, pedindo a sua intercessão para os momentos difíceis da vida, como nas enfermidades do corpo e igualmente durante as angústias da alma, explica o jesuíta. Por isso, diz ainda, a inclusão da precisão e devoção a Nossa Senhora dos Remédios no património cultural e material de Macau faz sentido. No entanto, o sacerdote deixa uma nota de apreensão. O meu receio é que tudo acabe em folclore e turismo religioso e caia assim na superficialidade e desengano do sentido divino nas nossas vidas, conclui o padre Luís Sequeira. A devoção a Nossa Senhora dos Remédios nasceu no final do século XII e foi levada para Portugal por religiosos franceses da Ordem Hospitalar da Santíssima Trindade. Chegou a Macau pelas mãos dos portugueses e por lá é promovida pela paróquia de São Lourenço, que todos os anos leva a procissão às ruas no mês de outubro. Por seu lado, a procissão em honra do Senhor dos Passos foi trazida para Macau pelos frades agostinianos, a ordem religiosa a que pertence o Papa Leão XIV, no final do século XVI. Celebrada todos os anos no primeiro fim de semana na Quaresma, esta procissão reúne habitualmente um elevado número de fiéis e de turistas e conta com a presença do Bispo de Macau, a participação do clero local e até das forças de segurança. Por sua vez, a procissão a Nossa Senhora de Fátima tem lugar todos os anos a 13 de maio, celebrando a primeira aparição da Mãe de Deus aos três pastorinhos em Portugal. A procissão parte da Igreja de São Domingos e prossegue até à Ermida da Penha, onde se pode ver toda a cidade. Esta procissão realizou-se pela primeira vez em Macau em 1929.
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1: Depois da história da semana, é tempo para um breve intervalo musical. Rui Veloso é um dos nomes maiores da música popular portuguesa e hoje vamos escutar a canção O Primeiro Beijo, uma canção cheia de ternura que é a prova de que, a prova não só do talento do Rui Veloso, mas também de Carlos T, que é o autor do poema. Até já!
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0: depois deste Lado Lunar de Rui Veloso, chegamos então à última parte de Igreja no Mundo, o programa da Fundação AIS aqui na sua rádio.
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0: No início do programa nós escutámos o padre Pier Luigi Macali, sacerdote italiano que esteve em cativeiro durante cerca de 2 anos, algures no deserto entre o Níger e o Mali. Já vamos conhecer em pormenor a sua história, mas antes disso vamos falar, claro, da grande iniciativa de oração do Terço com as Crianças, iniciativa internacional da Fundação AIS, que teve um dos seus momentos-chave na passada quinta-feira em Roma, quando centenas de crianças rezaram com o Papa, e que vai ter esta quarta-feira o outro momento forte com a oração do Terço na Capelinha das Aparições em Fátima. E mais uma vez, Catarina, está a ser uma iniciativa extraordinária.
2: Esta iniciativa da Fundação AIS, 1 milhão de crianças rezam o Terço pela Paz, está a revelar-se extraordinária, não só porque estamos a mobilizar milhares e milhares de crianças e famílias em todos os continentes, em muitos países, mas está também a chamar a atenção dos responsáveis das nações, pois estamos a dar voz às crianças que pedem, que exigem um mundo em paz, um mundo sem guerras nem violência.
0: É importante mesmo escutar a voz das crianças, os seus apelos, os seus sonhos. É importante perceber o que as inquieta mais. Um dos países onde o apelo das crianças pela paz é mais forte é a Ucrânia.
3: Let's pray. Vamos rezar pela paz na Ucrânia. É um país da Europa Oriental com belos campos, florestas e tradições maravilhosas, que infelizmente há anos que sofre com uma guerra. Rezo o Terço porque me ajuda a estar mais perto de Deus. Normalmente peço a Jesus pela paz na Ucrânia e pela saúde dos meus pais. Rezo pela paz na Ucrânia e em todo o mundo. Gostaria que as crianças de todo o mundo rezassem pelos soldados para que regressem com vida do cativeiro. Quando rezo, peço pela minha família, pelos meus amigos e por aqueles que precisam de ajuda. Por todas as pessoas que sofrem nesta guerra e, de um modo geral, pela paz em todo o mundo. O Senhor está convosco, bendita sois vós entre as mulheres. Convido todas as crianças a rezarem o Terço connosco. Paz para a Ucrânia e para o mundo inteiro. De 1 a 7 de outubro, reze connosco pela paz na Ucrânia e no mundo inteiro.
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0: Escutámos crianças ucranianas a pedir o fim da guerra. Estamos a falar da iniciativa da Fundação AIS. 1 milhão de crianças rezam o Terço pela Paz. Iniciativa que vai ter o seu epílogo em Fátima, na Capelinha das Aparições, esta quarta-feira, pelas 18h30. Um momento de oração onde as crianças, cumprindo com o pedido de Nossa Senhora aos Pastorinhos em 1917, vão rezar pela paz, vão rezar pelo fim dos conflitos, da violência, do terrorismo e também da perseguição religiosa. E um dos países, Catarina, onde a perseguição aos cristãos é mais acentuada é o Paquistão.
2: É verdade, Paulo. E já na semana passada nós falámos aqui no Paquistão como exemplo de um país onde os cristãos são perseguidos, mas também são discriminados, e isso é dramático para as crianças, pois elas vivem muitas vezes em famílias marginalizadas no plano social. Famílias que, por exemplo, não conseguem trabalho, a não ser o mais mal pago e o mais duro, ao nível das limpezas, nos gotos, na construção. E as crianças que nascem nessas famílias cristãs sabem que, muito provavelmente, não vão conseguir libertar-se deste ciclo de pobreza e quase escravatura que já vem dos seus pais e que já vem dos seus avós. E isto é dramático, Paulo.
0: Sem dúvida, Catarina, é mesmo dramático. Mas como é que estas crianças cristãs rezam? Que pedem elas quando rezam o Terço? Vamos escutar isso, vamos saber isso, aliás, escutando agora Moa e Jaiel.
3: Vamos rezar pela liberdade e pela paz no Paquistão, um país do sul da Ásia com tradições coloridas e pessoas amigáveis. No entanto, não há muitos cristãos lá e muitas vezes sofrem discriminação social e pobreza. Rezo o rosário porque a Santa Mãe Maria me aproxima de Jesus. Peço a Jesus que abençoe a minha família, os meus amigos e os meus estudos. Na oração, peço saúde, felicidade e proteção para a minha família. Quero que as crianças de todo o mundo rezem pela paz no Paquistão. Que todas as crianças inspirem as pessoas a unirem-se e a respeitarem-se mutuamente, tanto na humanidade como na comunidade cristã. Rezem por uma boa educação e um futuro brilhante para todas as crianças do nosso país. 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

0: O padre McAllen foi raptado, Catarina, a 17 de setembro de 2018.
1: Exatamente, Paulo. Foi raptado então por jihadistas em Bomoanga, no Níger, a 17 de setembro de 2018. Ele ficou em cativeiro cerca de 2 anos, sendo depois libertado a 8 de outubro no Mali, em 2020.
0: Este ano, em maio, ele publicou um livro, Eu Escolho Não Odiar, um livro que é um apelo ao fim das guerras, ao fim de toda a violência. E o padre McAllen sabe do que fala.
1: Sim, ele foi mantido acorrentado como prisioneiro durante esses cerca de 2 anos e agora, nesta entrevista à Fundação AIS, dá um testemunho do que aconteceu nesse tempo, de como foi estar no meio dos terroristas, alguns no deserto, como rezou todos os dias, portanto ele improvisou um terço com os trapos, e acima de tudo, como nunca chegou a sentir ódio aos homens que o sequestravam.
0: Uma entrevista que diz muito sobre o padre Pierluigi McAllen, mas também que ajuda a perceber a ameaça que para sobre todos os sacerdotes, religiosos e até os seminaristas e catequistas em África.
1: Sem dúvida, Paulo, este terrorismo islâmico está cada vez mais ativo e a Igreja é também cada vez mais um alvo destes radicais que, de armas na mão, querem impor então um islão extremista a todo o continente.
0: Obra Catarina, esta é a segunda vez que o padre Pierluigi McAllen fala à Fundação AIS sobre o que lhe aconteceu, sobre o sequestro, o cativeiro, a relação com os terroristas, de como rezou no deserto. Esta foi uma entrevista por escrito, mas há 5 anos, depois de ter estado no Santuário de Fátima a agradecer à Mãe de Deus a sua libertação, o missionário italiano encontrou-se connosco. Vamos recuperar agora a primeira parte do essencial dessa conversa, dessa longa conversa, em exclusivo ao nosso programa. E a primeira pergunta foi precisamente sobre qual terá sido o momento mais difícil que enfrentou nos 2 anos em que esteve em cativeiro.
2: O momento mais difícil, creio que terá sido quando me algemaram. Recordo-me da data, 5 de outubro de 2018. Depois de ter sido levado de mota através de todo o Burkina Faso. Naquele dia chegámos a uma caverna e ali me algemaram a uma árvore. Foi um momento muito desconfortável. Chorei, gritei a Deus: meu Deus, meu Deus, por que me abandonaste?
0: Estamos a escutar o padre Pierluigi McAllen, raptado em setembro de 2018 por jihadistas no Níger. Ele esteve 2 anos em cativeiro e a Fundação AIS recordou o que lhe aconteceu. Mas quem eram os terroristas e por que quiseram eles raptar um sacerdote?
2: Perguntei-me tantas vezes porquê o rapto, o que fiz, o que disse. Creio que nada. Não encontrei nada que tenha feito, dito ou ofendido a alguém. Sobre coisa alguma me poderão acusar. Creio somente que a missão de Bumuanga é uma missão isolada, onde é fácil raptar alguém e desaparecer na selva. Não há polícia. Ninguém está de guarda à missão. Não existe um cão de guarda. É uma missão aberta a todos. Bem ao nosso estilo de missionação. Estar no meio das gentes, junto das pessoas e com elas. Somos presa fácil de gente que, sem escrúpulos, tem outras intenções. Creio que não repararam se eu era sacerdote. Não me conheciam pelo nome, não sabiam quem era, o que fazia ou porque estava ali. Simplesmente viram um indivíduo branco e, para eles, isso já era um emblema do Ocidente. Penso que procuravam um símbolo para alimentar a sua guerra e a sua necessidade de serem reconhecidos a nível internacional.
0: Nesta entrevista à Fundação AIS, ao nosso programa, perguntámos ao padre Pierluigi McAllen se alguma vez chegou a compreender como é que os raptores estavam organizados, se recebiam, por exemplo, ordens de alguém, ou se atuavam por conta própria, digamos assim.
2: E creio que os terroristas estavam organizados porque quem me raptou eram jovens Fulani, de perto de Burkina Faso.

0: Depois da minha captura, no dia seguinte, vi-os a telefonar. Certamente transmitiram os meus dados e receberam ordem para me levarem em direção ao Mali. Quando lhes perguntei para onde me levavam, disseram: para os árabes. Os árabes são uma população que vive no Mali. De facto, depois desta viagem, fui entregue a estes árabes que me levaram de automóvel até ao deserto do Sahara. Um ano depois, estes levaram-me para outra zona onde estão os Tuaregs. No primeiro vídeo que fizeram, no dia 28 de outubro, obrigaram-me a dizer que o primeiro grupo que me tinha raptado era o grupo de apoio ao Islão e aos muçulmanos. Este grupo dirige diversas associações que estão ligadas à Al-Qaeda.
1: Escutámos o padre Pierluigi Macali na grande entrevista ao nosso programa, raptado em Bumwanga, no Níger, de 7 de setembro de 2018. Este missionário italiano diz que nunca sentiu medo e que, desde o primeiro momento, entregou tudo nas mãos de Deus.
2: Nunca. Nunca me senti. Nunca me senti com medo. Porque.
3: Vedevo que loro me portavam a destra e portavam.
2: Via que eles me levavam para aqui, para ali, para a direita, para a esquerda. Quando saía um, chegava outro. Se estivesse sozinho, teria medo, estaria perdido neste mundo. Mas disse a mim próprio: estou nas mãos de Deus. Esta história começou e irá terminar. Com o passar dos dias, pensava numa solução negociável. Pois se eles me quisessem matar, teriam feito logo. Quanto mais dias passavam, mais a minha esperança num regresso aumentava.
1: Foram cerca de 2 anos em cativeiro. Foram 2 anos, algures no deserto, no meio de terroristas, no meio de jihadistas. O padre Pierluigi Macali recordou para a Fundação AIS que passou grande parte desse tempo a rezar. A rezar o terço que improvisou com um pedaço de pano.
2: Sim, fiz com um pano que me cobria a cabeça do sol. Um terço como este.
3: E
2: todos os dias rezava a Nossa Senhora Desatadora dos Nós, confiando-lhe este grande nó e pedindo-lhe que intercedesse pela minha libertação, pela minha família, pela minha comunidade e pela paz no mundo. O terço foi sempre a minha companhia durante todo este tempo de prisão. Muitas vezes digo que Maria e o Espírito Santo me sustentaram neste momento difícil, em que experimentei a noite escura e senti o silêncio de Deus. Mas ao mesmo tempo, a oração dava-me força em cada dia.
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1: Foi o padre Pierluigi Macali, sacerdote italiano, que esteve em cativeiro 2 anos depois de ter sido raptado no Mali em setembro de 2018. Fez agora 8 anos. Na próxima semana vamos exibir a segunda e última parte desta entrevista em exclusivo. Não pode perder mesmo esta entrevista. E assim chegamos ao fim do nosso tempo. Todas as semanas marcamos encontro aqui porque há uma igreja que precisa da nossa ajuda. Agradeço a presença da Catarina aqui em estúdio, assim como a colaboração de José Mário, Pilar Rocha, José Simões, Gonçalo Dias, Sérgio Melo e Félix Lungo, que muito agradeço. Igreja no Mundo é um programa da Fundação AIS, é já retransmitido por 43 rádios, isto em Portugal Continental, Madeira e Açores, mas também em Moçambique, Cabo Verde, Angola, São Tomé e Príncipe, Guiné-Bissau. Quanto a mim, Paulo White, foi um gosto, como sempre, saber que esteve aí desse lado na nossa companhia. Despeço-me com amizade, até à próxima semana, se Deus quiser.
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Até novembro, a Madeira terá mais 410 camas para internamento em lares. Nacional perdeu em Vila do Conde por 3-2 com o Rio Ave e soma sexta derrota seguida. Marítimo derrotado em casa pelo Porto, um centímetro foi o bastante para validar o golo da vitória dos Dragões. Madalena Costa volta a conquistar um título mundial.

Aos 17 anos, a já conhecida atleta madeirense Madalena Costa voltou a sagrar-se campeã do mundo de patinagem artística, na categoria sénior. Foi durante os Jogos Mundiais de Skate que decorrem no Paraguai. A patinadora revalidou o título que tinha conquistado em 2025 na China e bateu o próprio recorde ao conseguir 264,5

0: 4,69 pontos, mais 4,54 do que na edição anterior. Madalena Costa ostenta também o título de campeã mundial da modalidade no escalão júnior, conquistado em 2023. O presidente da República, António José Seguro, felicitou a patinadora madeirense, assim como os outros atletas portugueses que participam na competição. João Cruz sagrou-se campeão do mundo de patinagem artística em juniores e Rita Azinheira tornou-se vice-campeã mundial também na categoria júnior. O presidente da República felicitou também a Seleção Nacional de Hóquei em Patins Sub-19, que se sagrou vice-campeã do mundo, igualmente no âmbito destes Jogos Mundiais que se realizam no Paraguai. Em novembro, a Madeira terá mais 410 camas para internamento em lares, segundo anunciou o presidente do governo. Miguel Albuquerque garantiu que o processo está em fase de acabamento e faz parte de um programa que disponibiliza mais de 600 lugares.
1: Este projeto que nós avançamos contempla 611 lugares e 410 são novos. Portanto, nós estamos a ultimar até o mês de novembro todas estas camas. Isso significa um crescimento da oferta. Esse crescimento depois vai ser complementado e é complementado por uma oferta que é dada com a Segurança Social. Normalmente a Segurança Social tem a ver com aqueles utentes que não têm capacidade para pagar. Há outros que têm capacidade para pagar, mas o que é essencial neste momento é existir essa oferta.
0: Miguel Albuquerque falava à margem da inauguração do Lar dos Afetos, um investimento superior a 2,4 milhões de euros, no âmbito do Plano de Recuperação e Resiliência desenvolvido pela Casa do Povo de Santo António, no Funchal. A casa tem capacidade para 20 residentes idosos e mais 10 lugares na valência de centro de dia. De acordo com o Governo Regional, existem entre 1.200 e 1.250 pessoas em lista de espera para vagas em estruturas residenciais para pessoas idosas na região. Miguel Albuquerque não se referiu a valores, mas referiu que quase todos os anos há atualizações nos preços das estadias.
1: Os valores são revistos quase todos os anos, em função daquilo que é a inflação e as atualizações. Temos feito, fizemos quer com as IPSS nos internamentos, também fizemos com as casas de saúde mental, fizemos também a atualização, só que, obviamente, depende muito da instituição. Se você tem uma instituição com maior número de camas, esta tem apenas 20 camas e 10 no centro de dia, pode ser mais favorável ir ao mercado e as famílias alojarem aqui os seus idosos.
0: O presidente do governo anunciou também um provável reforço em 2027 das verbas do orçamento do Estado para estas áreas através da Segurança Social.
1: O reforço no conjunto das políticas públicas, como você sabe, parte o dinheiro da Segurança Social, o orçamento da Segurança Social contempla a Madeira, porque a Segurança Social, como você sabe, é um orçamento nacional que leva em linha de conta todos os descontos que são feitos pelos madeirenses e portocentenses. Eu penso que vai haver um aumento do valor do orçamento da Segurança Social, mas neste momento não tem essa assinatura.
0: Miguel Albuquerque ainda à espera de saber qual o reforço de verbas do Orçamento de Estado para 2027 para as áreas sociais na Madeira. O Governo Regional anunciou, entretanto, que vai investir 8,4 milhões de euros para reforçar a prevenção e combate a incêndios no Funchal. A empreitada de infraestruturas de acesso e segurança nas zonas altas do concelho, nomeadamente entre o Caminho da Barreira e o Corral Velho, estará em condições de avançar já no início do próximo ano, refere uma nota da Secretaria Regional de Equipamentos e Infraestruturas. A estrada terá 1.800 metros e vai beneficiar cerca de 1.000 famílias residentes naquele local. Vai também funcionar como via corta-fogo, que inclui um reservatório com capacidade para 1.250 metros cúbicos de água, bem como bocas de incêndio ao longo do percurso. A Madeira pretende atrair investimento belga nas áreas da tecnologia, saúde e das chamadas economias azul e verde. Com este propósito, o secretário-regional da Economia, José Manuel Rodrigues, apresentou esta semana o quadro de oportunidades de investimento a um grupo de dirigentes e empresários da Bélgica. Foi durante um encontro organizado no Funchal pela delegação da Câmara de Comércio belga-portuguesa, com o objetivo de captar investimento externo para a região.
2: Tive a oportunidade de traçar o quadro financeiro e económico da região autónoma e as oportunidades de negócio que existem para diversificar designadamente a nossa economia, quer na área tecnológica, quer na área da saúde, longevidade e bem-estar, quer da economia azul e da economia verde. Tive a oportunidade de apresentar algumas oportunidades de negócio e que podem vir, obviamente, a endereçar a estes empresários belgas e também do Luxemburgo.
0: Organizada pela Câmara de Comércio Belgo-Portuguesa, em parceria com a Câmara de Comércio Luso-Belga-Luxemburguesa, a missão decorreu durante a semana passada em Lisboa e também no Funchal. Reuniu empresários e dirigentes de empresas com atividade na Bélgica e em Portugal. No futebol e para a jornada 8 da Primeira Liga, o Nacional foi a Vila do Conde perder por 3-2 com o Rio Ave. Foi a sexta derrota consecutiva dos alvinegros, a terceira de Alexandre Santos. Nas declarações à Sport TV, depois do jogo, o treinador lembrou que a equipa, mesmo com várias baixas, conseguiu uma exibição melhor do que a do jogo anterior. E apesar da derrota, está otimista quanto ao futuro.
3: Nós fizemos coletivamente um bom jogo, na minha opinião. É lógico que sofrer 3 golos nunca é bom, mas marcar 2 golos na casa do adversário e ter mais oportunidades do que o adversário e conseguir até fazermos aquilo que era obrigatório, que era empurrar o adversário contra, porque éramos mais, ou pelo menos éramos mais um jogador, acho que isso não nos dignifica suficientemente porque saímos daqui com 0 pontos, mas demonstra que estamos no bom caminho agora. Neste momento, aquilo que acontece é o grupo está coeso, sabe que tem gente fora que pode e tem condições para ajudar, mas nós temos que ir para a luta com quem está e com quem pode. E nós demos aqui uma resposta de que estamos vivos. Não saímos com pontos, mas não deitamos a toalha ao chão, nem pouco mais ou menos. O grupo lá dentro deu essa resposta e temos é que continuar a ser mais agressivos ainda, do ponto de vista positivo, e conseguir, a qualquer momento, nós vamos conseguir dar a volta a isto, porque nós estamos melhores e vamos ainda estar melhores, se Deus quiser, no próximo jogo.
0: O otimismo do treinador do Nacional, Alexandre Santos. Do lado do Rio Ave estava o técnico Vasco Seabra, que acaba de se mudar para a equipa de Vila do Conde.
4: Para o primeiro jogo, eu acho que a equipa deu sinais muito positivos. Tivemos, em termos de posse de bola, mais posse de bola que o Nacional, mesmo a jogarmos com menos um durante 45 minutos. Conseguimos fazer 2 golos com menos um. Conseguimos ganhar muitos duelos. Conseguimos ter domínio do jogo mesmo, muitas das vezes, com menos um jogador. E, portanto, isso é sinal de que a equipa tem talento, tem qualidade e vamos no caminho.
0: Um caminho feito este domingo à custa do Nacional, que foi a Vila do Conde perder por 3-2. Uma derrota que afunda ainda mais a equipa madeirense, que está agora no 16º e antepenúltimo lugar, com apenas 4 pontos em 8 jogos. Quanto ao Marítimo, a equipa orientada por Michel Vandergag perdeu na recepção ao líder Futebol Clube do Porto. Os verde-rubros até marcaram primeiro e logo aos 16 minutos, mas os Dragões empataram ainda antes do intervalo e marcaram o golo da vitória já aos 84 minutos. O lance passou pelo vídeo-árbitro e o golo foi validado por 1 centímetro. À Sport TV, o treinador Michel Vandergag destacou o apoio dos adeptos e a resistência maritimista, especialmente durante a primeira parte, frente a um adversário forte, e deixou esta frase.
5: Nunca sabia que o campo era tão inclinado aqui nos baralhos.
0: Mas não quis acrescentar mais explicações.
5: Eu aprendi uma coisa, o resultado final é 1-2. E nós podemos falar muita coisa, nós não somos uma equipa grande, também não somos coitadinhas, também podemos falar sobre algumas coisas, mas eu aprendi uma coisa muito cedo no futebol. No parte final, amanhã, toda a gente vai acordar e o resultado final é 1-2.
0: O Marítimo perdeu por 2-1 com o Futebol Clube do Porto, mas Michel Vandergag acredita que a equipa está a fazer um bom trabalho. Os Dragões continuam líderes, agora com 24 pontos de 8 vitórias em 8 jogos. Os verde-rubros têm 8 pontos e estão um pouco abaixo do meio da tabela. Na jornada 9 da Primeira Liga vão jogar a casa do Vitória de Guimarães, mas antes, já no próximo domingo, defrontam o Alcustense em casa do adversário para a terceira ronda da Taça de Portugal. O Ministério da Cultura anunciou que vai disponibilizar uma comparticipação de 300 mil euros para ajudar o Governo Regional na compra da casa e da quinta da artista madeirense Lourdes de Castro. Recentemente, o Governo da Madeira revelou ter chegado a acordo com os herdeiros da pintora para comprar a propriedade situada no Caniço por 3 milhões de euros. O projeto prevê transformar a propriedade em casa-museu e das artes. Miguel Albuquerque destaca como um gesto simpático a disponibilidade da Ministra da Cultura em comparticipar nas despesas, mas não resiste a deixar uma farpa ao Governo da República.
1: Acho que é muito importante a Ministra Margarida Balseiro Lopes, na altura telefonou-me, quando foi anunciado a aquisição da casa, dotando até ao fim do ano a região para ajudar a edificação da casa de Lourdes de Castro, 300 mil euros. E penso que vamos usar esses 300 mil euros no projeto de funcional e de museologia da casa. Penso que será isso que vamos fazer. O protocolo será assinado até dezembro.
6: Esses 10% é uma comparticipação justa do Estado?
1: Justa era o Estado comprar, mas como você sabe, este é património regional. Tudo o que é património regional é nosso. Nós já chegamos a acordo. Acho que é simpático e acho que é uma boa atitude por parte da Ministra comparticipar neste projeto, que é um projeto de interesse nacional.
0: Miguel Albuquerque, o Presidente do Governo.

Agora conhecemos as previsões do estado do tempo para segunda-feira. Pode contar com períodos de céu muito nublado, possibilidade de ocorrência de aguaceiros fracos, em especial na vertente norte da Ilha da Madeira e nas Terras Altas, vento fraco a moderado, entre os 10 e os 25 km por hora de norte-nordeste, pequena descida da temperatura nas Terras Altas, 25 graus é a máxima prevista para o Funchal.

Esta foi a última edição de Madeira em Notícia para este domingo, 11º dia de outubro de 2026.

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1: Há pessoas extraordinárias que todos devíamos conhecer. Hoje vou falar de uma dessas pessoas, uma mulher alemã, médica e religiosa, a doutora Ruth Pfau, que ficou conhecida como a Madre Teresa do Paquistão. Em 1960, ela saiu da Alemanha e viajou para a Índia, onde pensava ir trabalhar, mas não passou da fronteira. Um problema no visto reteve-a no Paquistão e isso foi providencial. Sem poder sair dali, levaram-na a visitar uma colónia de leprosos, um lugar onde a sociedade depositava aqueles que a doença ia corroendo o corpo. Estavam ali, morreriam ali. Mas a doutora Ruth olhou para eles com outros olhos, viu-os com o coração e condoeu-se. E a sua vida mudou. Já não foi para a Índia, ficou no Paquistão e dedicou toda a sua energia e amor àqueles homens e mulheres doentes de lepra. Dedicou-se a eles como médica, mas também como religiosa. Quando vemos o mundo cair na ratoeira da violência, do ódio, da discriminação, é bom conhecer o exemplo de pessoas como a doutora Ruth, a quem chamavam de Madre Teresa do Paquistão. Tanto ela como a Santa Madre Teresa de Calcutá são a prova de que nada está perdido quando o amor tem a última palavra.
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1: No Evangelho de hoje, Jesus conta a parábola do banquete do casamento. O rei prepara uma grande festa e convida muitos, mas alguns recusam o convite. Outros estão demasiado ocupados com os seus negócios e com as suas preocupações. Também hoje Deus prepara para nós um banquete de vida, de comunhão e de amor. E continua a dizer-nos, vinda à festa. Quantas vezes Deus nos chama e nós respondemos, agora não posso. Há sempre alguma coisa mais urgente, mais importante ou mais interessante. E pouco a pouco, podemos deixar de escutar a voz de Deus. O convite está feito, mas é preciso responder. E a festa nupcial recorda-nos que não basta estar presente exteriormente. É necessário deixar que Deus transforme o nosso coração. Hoje, perguntemo-nos, estou verdadeiramente a acolher o convite de Deus ou estou a deixar espaço para que Ele não entre na minha vida?

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1: Em nome do Pai, do Filho e do Espírito Santo. Amém. Amém. Estamos reunidos no amor de Jesus. Pois a oração consiste em levar a alma a Deus ou em pedir a Deus bens conformes à sua vontade. Ela é sempre um dom de Deus que vem ao encontro do homem. A oração cristã é a relação pessoal e viva dos filhos de Deus com o Pai infinitamente bom, com o seu Filho Jesus Cristo e com o Espírito Santo que habita no coração daqueles. Rezemos com Maria, nossa Mãe, elevando o nosso coração até Deus.

0: Meditemos nos mistérios gloriosos. A oração de Maria caracteriza-se pela fé e pela oferta generosa de todo o seu ser a Deus. A mãe de Jesus é a nova Eva, a mãe dos viventes. Ela pede a Jesus, seu filho, pelas necessidades de todos os homens. Primeiro mistério: a ressurreição de Jesus. No primeiro dia da semana, ao romper da alva, as mulheres foram ao sepulcro. Encontraram removida a pedra da porta do sepulcro e, entrando, não acharam o corpo de Jesus. Estando elas perplexas com o caso, apareceram dois homens em trajes resplandecentes. Como estivessem amedrontadas e voltassem o rosto para o chão, eles disseram-lhe: Por que buscas o vivente entre os mortos? Não está aqui, ressuscitou. Lembrai-vos de como vos falou quando ainda estava na Galileia, dizendo que o Filho do Homem havia de ser entregue às mãos dos pecadores, ser crucificado e ressuscitar ao terceiro dia. Recordaram-se então das suas palavras. Pai nosso, que estás nos céus, santificado seja o vosso nome, venha a nós o vosso reino, seja feita a vossa vontade, assim na terra como no céu.
1: O pão nosso de cada dia nos dai hoje, perdoai-nos as nossas ofensas, assim como nós perdoamos a quem nos tem ofendido. E não nos deixeis cair em tentação, mas livrai-nos do mal. Amém.
0: Ave Maria, cheia de graça, o Senhor é convosco. Bendita sois vós entre as mulheres, e bendito é o fruto do vosso ventre, Jesus.
1: Santa Maria, Mãe de Deus, rogai por nós pecadores, agora e na hora da nossa morte. Amém.
0: Ave Maria, cheia de graça, o Senhor é convosco. Bendita sois vós entre as mulheres, e bendito é o fruto do vosso ventre, Jesus.
1: Santa Maria, Mãe de Deus, rogai por nós pecadores, agora e na hora da nossa morte. Amém.
0: Ave Maria, cheia de graça, o Senhor é convosco. Bendita sois vós entre as mulheres, e bendito é o fruto do vosso ventre, Jesus.
1: Santa Maria, Mãe de Deus, rogai por nós pecadores, agora e na hora da nossa morte. Amém.
0: Ave Maria, cheia de graça, o Senhor é convosco. Bendita sois vós entre as mulheres, e bendito é o fruto do vosso ventre, Jesus.
1: Santa Maria, Mãe de Deus, rogai por nós pecadores, agora e na hora da nossa morte. Amém.
0: Ave Maria, cheia de graça, o Senhor é convosco. Bendita sois vós entre as mulheres, e bendito é o fruto do vosso ventre, Jesus.
1: Santa Maria, Mãe de Deus, rogai por nós pecadores, agora e na hora da nossa morte. Amém.
0: Ave Maria, cheia de graça, o Senhor é convosco. Bendita sois vós entre as mulheres, e bendito é o fruto do vosso ventre, Jesus.
1: Santa Maria, Mãe de Deus, rogai por nós pecadores, agora e na hora da nossa morte. Amém.
0: Ave Maria, cheia de graça, o Senhor é convosco. Bendita sois vós entre as mulheres, e bendito é o fruto do vosso ventre, Jesus.
1: Santa Maria, Mãe de Deus, rogai por nós pecadores, agora e na hora da nossa morte. Amém.
0: Ave Maria, cheia de graça, o Senhor é convosco. Bendita sois vós entre as mulheres, e bendito é o fruto do vosso ventre, Jesus.
1: Santa Maria, Mãe de Deus, rogai por nós pecadores, agora e na hora da nossa morte. Amém.
0: Ave Maria, cheia de graça, o Senhor é convosco. Bendita sois vós entre as mulheres, e bendito é o fruto do vosso ventre, Jesus.
1: Santa Maria, Mãe de Deus, rogai por nós pecadores, agora e na hora da nossa morte. Amém.
0: Ave Maria, cheia de graça, o Senhor é convosco. Bendita sois vós entre as mulheres, e bendito é o fruto do vosso ventre, Jesus.
1: Santa Maria, Mãe de Deus, rogai por nós pecadores, agora e na hora da nossa morte. Amém.
0: Glória ao Pai, ao Filho e ao Espírito Santo.
1: Como era no princípio, agora e sempre. Amém.
0: Ó Maria, concebida sem pecado,
1: rogai por nós que recorremos a vós.
0: Ó meu Jesus, perdoai-nos e livrai-nos do fogo do inferno.
1: Levai as almas todas para o céu, principalmente as que mais precisarem.
0: Segundo mistério: a ascensão de Jesus ao céu. Estavam todos reunidos quando lhe perguntaram: Senhor, é agora que vais restaurar o reino de Israel? Respondeu-lhes: Não vos compete saber os tempos nem os momentos que a paixão fixou. Não vos compete saber os tempos nem os momentos que o Pai fixou com a sua autoridade. mas ides receber uma força, a do Espírito Santo, que descerá sobre vós, e sereis minhas testemunhas em Jerusalém, por toda a Judeia e Samaria, e até aos confins do mundo. Dito isto, elevou-se à vista deles, e uma nuvem subtraiu a seus olhos. E como estavam com os olhos fixos no céu, para onde Jesus se afastava, surgiram de repente dois homens vestidos de branco, que lhe disseram: Homens da Galileia, por que estáis assim a olhar para o céu? Esse Jesus, que vos foi arrebatado para o céu, virá da mesma maneira como agora o vistes partir para o céu. Pai nosso, que estás nos céus, santificado seja o vosso nome, venha a nós o vosso reino, seja feita a vossa vontade, assim na terra como no céu.
1: O pão nosso cada dia nos dai hoje, perdoai-nos as nossas ofensas, assim como nós perdoamos a quem nos tem ofendido. E não nos deixeis cair em tentação, mas livrai-nos do mal. Amém.
0: Ave Maria, cheia de graça, o Senhor é convosco. Bendita sois vós entre as mulheres, e bendito é o fruto do vosso ventre, Jesus.
1: Santa Maria, Mãe de Deus, rogai por nós, pecadores, agora e na hora da nossa morte. Amém.
0: Ave Maria, cheia de graça, o Senhor é convosco. Bendita sois vós entre as mulheres, e bendito é o fruto do vosso ventre, Jesus.
1: Santa Maria, Mãe de Deus, rogai por nós, pecadores, agora e na hora da nossa morte. Amém.
0: Ave Maria, cheia de graça, o Senhor é convosco. Bendita sois vós entre as mulheres, e bendito é o fruto do vosso ventre, Jesus.
1: Santa Maria, Mãe de Deus, rogai por nós, pecadores, agora e na hora da nossa morte. Amém.
0: Ave Maria, cheia de graça, o Senhor é convosco. Bendita sois vós entre as mulheres, e bendito é o fruto do vosso ventre, Jesus.
1: Santa Maria, Mãe de Deus, rogai por nós, pecadores, agora e na hora da nossa morte. Amém.
0: Ave Maria, cheia de graça, o Senhor é convosco. Bendita sois vós entre as mulheres, e bendito é o fruto do vosso ventre, Jesus.
1: Santa Maria, Mãe de Deus, rogai por nós, pecadores, agora e na hora da nossa morte. Amém.
0: Ave Maria, cheia de graça, o Senhor é convosco. Bendita sois vós entre as mulheres, e bendito é o fruto do vosso ventre, Jesus.
1: Santa Maria, Mãe de Deus, rogai por nós, pecadores, agora e na hora da nossa morte. Amém.
0: Ave Maria, cheia de graça, o Senhor é convosco. Bendita sois vós entre as mulheres, e bendito é o fruto do vosso ventre, Jesus.
1: Santa Maria, Mãe de Deus, rogai por nós, pecadores, agora e na hora da nossa morte. Amém.
0: Ave Maria, cheia de graça, o Senhor é convosco. Bendita sois vós entre as mulheres, e bendito é o fruto do vosso ventre, Jesus.
1: Santa Maria, Mãe de Deus, rogai por nós, pecadores, agora e na hora da nossa morte. Amém.
0: Ave Maria, cheia de graça, o Senhor é convosco. Bendita sois vós entre as mulheres, e bendito é o fruto do vosso ventre, Jesus.
1: Santa Maria, Mãe de Deus, rogai por nós, pecadores, agora e na hora da nossa morte. Amém.
0: Ave Maria, cheia de graça, o Senhor é convosco. Bendita sois vós entre as mulheres, e bendito é o fruto do vosso ventre, Jesus.
1: Santa Maria, Mãe de Deus, rogai por nós, pecadores, agora e na hora da nossa morte. Amém.
0: Glória ao Pai, ao Filho e ao Espírito Santo.
1: Como era no princípio, agora e sempre. Amém.
0: Ó Maria, concebida sem pecado,
1: rogai por nós que recorremos a vós.
0: Ó meu Jesus, perdoai-nos e livrai-nos do fogo do inferno.
1: Levai as almas todas para o céu, principalmente.

0: terceiro mistério: a descida do Espírito Santo. De repente ressoou, vindo do céu, um som comparável ao do forte rajada de vento, que encheu toda a casa onde eles se encontravam. Viram então aparecer umas línguas à maneira de fogo, que se iam dividindo, e pousou uma sobre cada um deles. Todos ficaram cheios do Espírito Santo e começaram a falar outras línguas, conforme o Espírito lhes inspirava que se exprimissem. Pai nosso, que estás nos céus, santificado seja o vosso nome, venha a nós o vosso reino, seja feita a vossa vontade, assim na terra como no céu.
1: O pão nosso de cada dia nos dai hoje, perdoai-nos as nossas ofensas, assim como nós perdoamos a quem nos tem ofendido, e não nos deixeis cair em tentação, mas livrai-nos do mal. Amém.
0: Ave Maria, cheia de graça, o Senhor é convosco. Bendita sois vós entre as mulheres, e bendito é o fruto do vosso ventre, Jesus.
1: Santa Maria, Mãe de Deus, rogai por nós, pecadores, agora e na hora da nossa morte. Amém.
0: Ave Maria, cheia de graça, o Senhor é convosco. Bendita sois vós entre as mulheres, e bendito é o fruto do vosso ventre, Jesus.
1: Santa Maria, Mãe de Deus, rogai por nós, pecadores, agora e na hora da nossa morte. Amém.
0: Ave Maria, cheia de graça, o Senhor é convosco. Bendita sois vós entre as mulheres, e bendito é o fruto do vosso ventre, Jesus.
1: Santa Maria, Mãe de Deus, rogai por nós, pecadores, agora e na hora da nossa morte. Amém.
0: Ave Maria, cheia de graça, o Senhor é convosco. Bendita sois vós entre as mulheres, e bendito é o fruto do vosso ventre, Jesus.
1: Santa Maria, Mãe de Deus, rogai por nós, pecadores, agora e na hora da nossa morte. Amém.
0: Ave Maria, cheia de graça, o Senhor é convosco. Bendita sois vós entre as mulheres, e bendito é o fruto do vosso ventre, Jesus.
1: Santa Maria, Mãe de Deus, rogai por nós, pecadores, agora e na hora da nossa morte. Amém.
0: Ave Maria, cheia de graça, o Senhor é convosco. Bendita sois vós entre as mulheres, e bendito é o fruto do vosso ventre, Jesus.
1: Santa Maria, Mãe de Deus, rogai por nós, pecadores, agora e na hora da nossa morte. Amém.
0: Ave Maria, cheia de graça, o Senhor é convosco. Bendita sois vós entre as mulheres, e bendito é o fruto do vosso ventre, Jesus.
1: Santa Maria, Mãe de Deus, rogai por nós, pecadores, agora e na hora da nossa morte. Amém.
0: Ave Maria, cheia de graça, o Senhor é convosco. Bendita sois vós entre as mulheres, e bendito é o fruto do vosso ventre, Jesus.
1: Santa Maria, Mãe de Deus, rogai por nós, pecadores, agora e na hora da nossa morte. Amém.
0: Ave Maria, cheia de graça, o Senhor é convosco. Bendita sois vós entre as mulheres, e bendito é o fruto do vosso ventre, Jesus.
1: Santa Maria, Mãe de Deus, rogai por nós, pecadores, agora e na hora da nossa morte. Amém.
0: Ave Maria, cheia de graça, o Senhor é convosco. Bendita sois vós entre as mulheres, e bendito é o fruto do vosso ventre, Jesus.
1: Santa Maria, Mãe de Deus, rogai por nós, pecadores, agora e na hora da nossa morte. Amém.
0: Glória ao Pai, ao Filho e ao Espírito Santo.
1: Como era no princípio, agora e sempre. Amém.
0: Ó Maria concebida sem pecado,
1: rogai por nós.

0: que recorremos a vós.
1: Ó meu Jesus, perdoai-nos e livrai-nos do fogo do inferno.
2: Levai as almas todas para o céu, principalmente as que mais precisarem.
1: Quarto mistério. A Assunção da Santíssima Virgem ao céu. Graças sejam dadas a Deus, que nos dá a vitória por nosso Senhor Jesus Cristo. Feliz daquele que acreditou que teria um cumprimento as coisas que lhe foram ditas da parte do Senhor. Pai nosso, que estás nos céus, santificado seja o vosso nome, venha a nós o vosso reino, seja feita a vossa vontade, assim na terra como no céu.
2: O pão nosso cada dia nos dai hoje, perdoai-nos as nossas ofensas, assim como nós perdoamos a quem nos tem ofendido, e não nos deixeis cair em tentação, mas livrai-nos do mal. Amém.
1: Ave Maria, cheia de graça, o Senhor é convosco. Bendita sois vós entre as mulheres, e bendito é o fruto do vosso ventre, Jesus.
2: Santa Maria, Mãe de Deus, rogai por nós, pecadores, agora e na hora da nossa morte. Amém.
1: Ave Maria, cheia de graça, o Senhor é convosco. Bendita sois vós entre as mulheres, e bendito é o fruto do vosso ventre, Jesus.
2: Santa Maria, Mãe de Deus, rogai por nós, pecadores, agora e na hora da nossa morte. Amém.
1: Ave Maria, cheia de graça, o Senhor é convosco. Bendita sois vós entre as mulheres, e bendito é o fruto do vosso ventre, Jesus.
2: Santa Maria, Mãe de Deus, rogai por nós, pecadores, agora e na hora da nossa morte. Amém.
1: Ave Maria, cheia de graça, o Senhor é convosco. Bendita sois vós entre as mulheres, e bendito é o fruto do vosso ventre, Jesus.
2: Santa Maria, Mãe de Deus, rogai por nós, pecadores, agora e na hora da nossa morte. Amém.
1: Ave Maria, cheia de graça, o Senhor é convosco. Bendita sois vós entre as mulheres, e bendito é o fruto do vosso ventre, Jesus.
2: Santa Maria, Mãe de Deus, rogai por nós, pecadores, agora e na hora da nossa morte. Amém.
1: Ave Maria, cheia de graça, o Senhor é convosco. Bendita sois vós entre as mulheres, e bendito é o fruto do vosso ventre, Jesus.
2: Santa Maria, Mãe de Deus, rogai por nós, pecadores, agora e na hora da nossa morte. Amém.
1: Ave Maria, cheia de graça, o Senhor é convosco. Bendita sois vós entre as mulheres, e bendito é o fruto do vosso ventre, Jesus.
2: Santa Maria, Mãe de Deus, rogai por nós, pecadores, agora e na hora da nossa morte. Amém.
1: Ave Maria, cheia de graça, o Senhor é convosco. Bendita sois vós entre as mulheres, e bendito é o fruto do vosso ventre, Jesus.
2: Santa Maria, Mãe de Deus, rogai por nós, pecadores, agora e na hora da nossa morte. Amém.
1: Ave Maria, cheia de graça, o Senhor é convosco. Bendita sois vós entre as mulheres, e bendito é o fruto do vosso ventre, Jesus.
2: Santa Maria, Mãe de Deus, rogai por nós, pecadores, agora e na hora da nossa morte. Amém.
1: Ave Maria, cheia de graça, o Senhor é convosco. Bendita sois vós entre as mulheres, e bendito é o fruto do vosso ventre, Jesus.
2: Santa Maria, Mãe de Deus, rogai por nós, pecadores, agora e na hora da nossa morte. Amém.
1: Glória ao Pai, ao Filho e ao Espírito Santo.
2: Como era no princípio, agora e sempre. Amém.
1: Ó Maria, concebida sem pecado,
2: rogai por nós que recorremos a vós.
1: Ó meu Jesus, perdoai-nos e livrai-nos do fogo do inferno.
2: Levai as almas todas para o céu, principalmente as que mais precisarem.
3: Nós vamos juntos saborear o que estamos cantando. 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

0: Quinto mistério: a coroação de Nossa Senhora como Rainha do céu e da terra. Depois apareceu no céu um grande sinal: uma mulher vestida de sol, com a lua debaixo dos pés e com uma coroa de 12 estrelas na cabeça. Estava grávida e gritava com as dores de parto e o tormento de dar à luz. Pai nosso, que estás nos céus, santificado seja o vosso nome, venha a nós o vosso reino, seja feita a vossa vontade, assim na terra como no céu.
1: O pão nosso de cada dia nos dai hoje, perdoai-nos as nossas ofensas, assim como nós perdoamos a quem nos tem ofendido. E não nos deixeis cair em tentação, mas livrai-nos do mal. Amém.
0: Ave Maria, cheia de graça, o Senhor é convosco. Bendita sois vós entre as mulheres, e bendito é o fruto do vosso ventre, Jesus.
1: Santa Maria, Mãe de Deus, rogai por nós, pecadores, agora e na hora da nossa morte. Amém.
0: Ave Maria, cheia de graça, o Senhor é convosco. Bendita sois vós entre as mulheres, e bendito é o fruto do vosso ventre, Jesus.
1: Santa Maria, Mãe de Deus, rogai por nós, pecadores, agora e na hora da nossa morte. Amém.
0: Ave Maria, cheia de graça, o Senhor é convosco. Bendita sois vós entre as mulheres, e bendito é o fruto do vosso ventre, Jesus.
1: Santa Maria, Mãe de Deus, rogai por nós, pecadores, agora e na hora da nossa morte. Amém.
0: Ave Maria, cheia de graça, o Senhor é convosco. Bendita sois vós entre as mulheres, e bendito é o fruto do vosso ventre, Jesus.
1: Santa Maria, Mãe de Deus, rogai por nós, pecadores, agora e na hora da nossa morte. Amém.
0: Ave Maria, cheia de graça, o Senhor é convosco. Bendita sois vós entre as mulheres, e bendito é o fruto do vosso ventre, Jesus.
1: Santa Maria, Mãe de Deus, rogai por nós, pecadores, agora e na hora da nossa morte. Amém.
0: Ave Maria, cheia de graça, o Senhor é convosco. Bendita sois vós entre as mulheres, e bendito é o fruto do vosso ventre, Jesus.
1: Santa Maria, Mãe de Deus, rogai por nós, pecadores, agora e na hora da nossa morte. Amém.
0: Ave Maria, cheia de graça, o Senhor é convosco. Bendita sois vós entre as mulheres, e bendito é o fruto do vosso ventre, Jesus.
1: Santa Maria, Mãe de Deus, rogai por nós, pecadores, agora e na hora da nossa morte. Amém.
0: Ave Maria, cheia de graça, o Senhor é convosco. Bendita sois vós entre as mulheres, e bendito é o fruto do vosso ventre, Jesus.
1: Santa Maria, Mãe de Deus, rogai por nós, pecadores, agora e na hora da nossa morte. Amém.
0: Ave Maria, cheia de graça, o Senhor é convosco. Bendita sois vós entre as mulheres, e bendito é o fruto do vosso ventre, Jesus.
1: Santa Maria, Mãe de Deus, rogai por nós, pecadores, agora e na hora da nossa morte. Amém.
0: Ave Maria, cheia de graça, o Senhor é convosco. Bendita sois vós entre as mulheres, e bendito é o fruto do vosso ventre, Jesus.
1: Santa Maria, Mãe de Deus, rogai por nós, pecadores, agora e na hora da nossa morte. Amém.
0: Glória ao Pai, ao Filho e ao Espírito Santo.
1: Como era no princípio, agora e sempre. Amém.
0: Ó Maria concebida sem pecado,
1: Rogai por nós que recorremos a
0: ó meu
1: vós.
0: Jesus, perdoai-nos e livrai-nos do fogo do inferno.
1: Levai as almas todas para o céu, principalmente as que mais precisarem.
0: Nestas três Ave-Marias, vamos rezar pelas intenções da Igreja, pelas intenções do Santo Padre. Rezemos também pelas intenções do nosso Bispo Diocesano, Dom Nuno. Ave Maria, cheia de graça, o Senhor é convosco. Bendita sois vós entre as mulheres, e bendito é o fruto do vosso ventre, Jesus.
1: Santa Maria, Mãe de Deus, rogai por nós, pecadores, agora e na hora da nossa morte. Amém.
0: Ave Maria, cheia de graça, o Senhor é convosco. Bendita sois vós entre as mulheres, e bendito é o fruto do vosso ventre, Jesus.
1: Santa Maria, Mãe de Deus, rogai por nós, pecadores, agora e na hora da nossa morte. Amém.
0: Ave Maria, cheia de graça, o Senhor é convosco. Bendita sois vós entre as mulheres, e bendito é o fruto do vosso ventre, Jesus.
1: Santa Maria, Mãe de Deus, rogai por nós, pecadores, agora e na hora da nossa morte. Amém.
0: Salve, Rainha, Mãe de Misericórdia, vida, doçura, esperança nossa e salve. A vós bradamos, degredados os filhos de Eva, a vós suspiramos, gemendo e chorando neste vale de lágrimas. Eia, pois, advogada nossa, esses vossos olhos misericordiosos a nós volvei. E depois desses termos mostrai, Jesus, bendito fruto do vosso ventre, ó clemente, ó piedosa, ó doce Virgem Maria. Rogai por nós, Santa Mãe de Deus, para que sejamos dignos das promessas de Cristo. Amém. O Senhor esteja convosco. Ele está no meio de nós. Abençoe-vos Deus Todo-Poderoso, Pai, Filho e Espírito Santo. Amém. Ide em paz e o Senhor vos acompanhe.
1: Graças a Deus.

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1: Mas é claro que eu estou. 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
0: Me diz como ela é.
1: Será que ela é a mesma? 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
1: No Evangelho de hoje, Jesus encontra pessoas que pedem um sinal para acreditar. Mas Jesus responde dizendo que já lhes foi dado o maior dos sinais, a sua própria presença. Também nós muitas vezes pedimos sinais de Deus. Queremos certezas, respostas imediatas, acontecimentos extraordinários. E, entretanto, podemos não reconhecer os sinais simples que Deus coloca todos os dias diante de nós. Uma palavra que nos toca,